0: não apresentar sintomas. Na Ilha de São Miguel, atendendo à dispersão geográfica, o rastreio é realizado nos diferentes centros de saúde, aproximando esta resposta dos utentes. Nas restantes ilhas, o rastreio manteve-se sempre em funcionamento normal, com os médicos de medicina geral e familiar a assegurarem a referenciação dos utentes para os serviços de oftalmologia hospitalares. A Escola do Mar dos Açores vai lançar ainda este verão um concurso público internacional para a construção da pista de drones na freguesia da Praia do Norte, na Ilha de Faial. A infraestrutura que será utilizada para fins militares e privados irá servir de base à futura Zona Livre Tecnológica para testes aeronáuticos e marítimos. Ricardo Freitas.
1: As obras de terraplenagem da pista de drones arrancaram em agosto do ano passado, em cima do antigo aterro sanitário da Praia do Norte, na Ilha do Faial. Mas só agora, a Escola do Mar dos Açores vai lançar o concurso público internacional para a asfaltagem final da pista.
2: Contamos, até porque estão a acabar os grandes projetos no Faial em termos de PRR e não queríamos que o curso ficasse deserto. Portanto, muito em breve lançaremos o concurso público para que possamos aqui fazer a última fase da obra da pista, que é Alcatroar.
1: Ana Rodrigues, diretora da Escola do Mar dos Açores, diz que a obra deverá ter um custo superior a 200 mil euros, financiados por fundos públicos e privados.
2: São capitais da própria associação, são capitais que temos vindo buscar vários projetos internacionais e muito provavelmente com algum parceiro que entre como associado neste projeto, mas sempre num âmbito público, de utilização pública das diferentes entidades que querem aqui investir na tecnologia e na inovação, nomeadamente no âmbito da economia azul.
1: A pista terá uma extensão de cerca de 300 metros de comprimento, por 20 de largura, e servirá de base para a futura Zona Livre Tecnológica para testes aeronáuticos e marítimos. Uma estrutura que será utilizada por empresas privadas, mas também pela Marinha e pela Força Aérea.
2: As Forças Armadas só têm acesso ilimitado àquele espaço. Aliás, há parceria institucional quer com a Força Aérea, quer com a própria Marinha, do qual temos relação muito estreita. Portanto, ela está, efetivamente, tem acesso à utilização da pista, até porque muitos dos projetos que nós temos estamos em conjunto.
1: Além de testes com aparelhos não tripulados, a pista de drones vai permitir realizar ensaios a partir de embarcações autónomas e validar boias e sondas náuticas e realizar testes aos sistemas de comunicações.
0: Quase metade das vendas de carros nos Açores são de elétricos e híbridos. São dados do Serviço Regional de Estatística referentes ao primeiro semestre deste ano. Carolina Moreira.
3: A venda de automóveis ligeiros aumentou 4,4% nos primeiros seis meses deste ano, em comparação com o mesmo período do ano passado. No total, até junho, foram vendidos 2.751 automóveis nos Açores, com os carros elétricos e híbridos a representarem 45,5%, ou seja, quase metade das vendas. Segundo o Serviço Regional de Estatística, este ano, os açorianos compraram 1.253 carros elétricos e híbridos, mais 340 do que em igual período do ano passado. Nos últimos quatro anos, o Governo Regional pagou quase 800 incentivos para a aquisição de veículos elétricos nos Açores. Talvez por isso, a venda de automóveis a gasolina tenha diminuído 14,5% só este ano. No primeiro semestre de 2025, os carros a gasolina representavam 55% das vendas, mas este ano os números mostram uma redução para 45%, com 1.238 carros vendidos. Os dados do Sereia mostram que a compra de carros a gasóleo é cada vez menos significativa, representando este ano apenas 9,5% do total. Nos primeiros seis meses de 2025, o peso dos carros a diesel era mais de 10%.
0: A habitação é o problema mais emergente nos Açores e deve ser prioridade no orçamento regional. Isso mesmo defende a JSD Açores. Depois do PRR, é preciso continuar a investir, desta vez com verbas próprias. Declarações do Presidente da Estrutura durante a apresentação do programa da Universidade de Verão da JSD, que acontece na Ilha Terceira no último fim de semana de agosto. Linda Luz.
4: É a 13ª edição da Universidade de Verão. Entre 25 27 e 30 de agosto na Ilha Terceira. O tema, governar para os jovens com resultados. Porque, para o presidente da JSD Açores, governar para os jovens é mais que fazer promessas.
5: Governar para os jovens é resolver problemas concretos. É garantir que um jovem açoriano consegue estudar, consegue trabalhar, consegue ter uma casa, consegue constituir família, consegue criar uma empresa, consegue regressar depois de estudar fora.
4: Acesso à habitação, um tema que ocupou grande parte do discurso de Luís Raposo.
6: Nós temos que dizer, viva voz, ao PSD e aos nossos governantes, que a habitação não termina com o fim do PRR, pelo contrário, tem que passar a ser uma prioridade do Governo Regional também nos orçamentos da região.
4: O também deputado regional promete defender a habitação para os jovens.
6: Apresentar em breve iniciativas neste âmbito para dar entrada no Parlamento, porque apesar de nós fazermos parte do Governo, não quer dizer que nós temos que estar em silêncio e que o nosso trabalho acaba aqui. Pelo contrário, temos que continuar a estar atentos, a criar novas respostas, novas ideias para dar resposta àquilo que é o problema mais emergente, digamos assim, nos Açores.
4: É exatamente para ajudar a resolver este e outros problemas que Luís Raposo está confiante nos contributos que os 30 participantes da Universidade de Verão podem dar. 3 dias de palestras e conferências que contam com vários oradores. O almirante António Silva Ribeiro, o psicólogo Eduardo Sá e o presidente da Agência Espacial Portuguesa, Ricardo Conte, são alguns dos nomes do programa.
0: Já foram plantadas mais de 65 mil plantas endémicas e nativas em todas as ilhas do arquipélago. Um trabalho desenvolvido no âmbito do projeto Life IP Azores Natura desde 2019 e que tem como prioridades proteger e recuperar os habitats e as espécies dos Açores. Sofia Brum.
7: É o maior projeto de conservação da natureza implementado nos Açores. A um ano do seu término, o Life IP Azores Natura mostra resultados.
8: Desde o início do projeto, só no Faial, nós já plantamos mais de 4 mil plantas nas restantes ilhas. Já estamos aqui a falar num valor de mais de 65 mil plantas endémicas e nativas, e que inclui as herbáceas e as arbóreas, o que mostra efetivamente aqui também um grande esforço no terreno e que já se nota muita diferença em algumas destas áreas na resiliência também destes ecossistemas e destas espécies.
7: Diana Pereira, gestora do projeto coordenado pela Secretaria Regional do Ambiente e Ação Climática, um trabalho diversificado com várias áreas de intervenção.
8: A maioria dos trabalhos focam-se muito também no controle das espécies exóticas invasoras, que acabam de ser aqui a primeira ameaça à biodiversidade, a recuperar muito habitats degradados, proteger as trofeiras, zonas costeiras e áreas importantes para a flora e para a fauna.
7: E porque proteger a natureza é também proteger a qualidade de vida da comunidade.
8: A natureza é também uma das nossas melhores aliadas no combate às alterações climáticas e quanto mais saudáveis forem os nossos ecossistemas, mais preparados também estaremos para enfrentar os desafios que aí vêm.
7: Um projeto de 19 milhões de euros que teve início em 2019 e termina em 2027, Diana Pereira alerta assim que a conservação da natureza não pode parar.
8: Espero que a região também mantenha aqui um compromisso e que também haja aqui uma abertura também das outras entidades de perceber o valor da conservação ambiental e que seja algo que seja mais colocado na agenda do que se calhar tem sido.
7: Mais conhecimento científico, mais equipas capacitadas e melhores ferramentas de gestão é este o legado que o Life IP Azores Natura deixa na região.
0: A Câmara da Madalena do Pico vai lançar concurso público para reabilitar 4 edifícios escolares no concelho. O mais urgente é o edifício 2 da Escola Cardeal Costa Nunes, mas o município vai também melhorar as condições das escolas de São Mateus, Criação Velha e Bandeiras. David Borges.
9: A desejada requalificação e ampliação do edifício 2 da Escola Cardeal Costa Nunes, que está encerrado desde 2024, pode avançar agora para concurso público. Essa é a aspiração da Presidente do Município da Madalena, Catarina Manito, que até final do verão espera lançar o concurso público para resolver este e outros problemas do Parque Escolar do Concelho da Madalena.
10: Nós estamos agora em processo final do projeto do edifício 2. 2, com a apresentação do caderno de encargos, com os respectivos valores. Estamos à espera, brevemente vamos tê-lo na mão, e já estamos a preparar este concurso público que vai incorporar os edifícios de todas as escolas.
9: Além do edifício 2, a Câmara vai melhorar as condições das escolas de São Mateus, Criação Velha e Bandeiras, num investimento de 3 milhões de euros, beneficiando de apoios comunitários do PO 2030.
10: Estamos agora a finalizar o do edifício 2. Vamos fazer revisão de preços dos outros, porque é de 2024, portanto os custos alteram-se, o mercado altera-se, é mesmo assim, para depois podermos submeter a candidatura.
9: O encerramento do edifício 2, ocorrido há 2 anos, depois de uma vistoria ter revelado deficiências estruturais graves num edifício inaugurado em 2009, afetou na altura 170 alunos do primeiro ciclo que foram reacomodados noutras estruturas escolares do Conselho da Madalena.
11: No atletismo, Lourenço Rodrigues fez a estreia ao serviço da Seleção Nacional nos Campeonatos da Europa de Absolutos em Birmingham, na Inglaterra. O açoriano terminou a primeira série de 3 mil metros obstáculos na 13ª posição, concluindo a prova no 26º lugar. Em declarações à RTP, Lourenço Rodrigues assume que o resultado ficou aquém das expectativas.
12: Não há desculpas, isto era uma corrida ao meu estilo. Podia ter perfeitamente passado em qualquer outra prova que eu fizesse esta época. Tinha feito melhor, pá, são coisas que acontecem, ninguém queria mais que eu.
11: Lourenço Rodrigues, uma das grandes promessas do atletismo nacional, que conta no currículo com um 3º lugar no europeu de sub-23.
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9: 8 horas 14 minutos. Obrigado por estar aí desse lado connosco. Juntos estamos a iniciar a última hora do espaço de hoje. Olhamos o tempo uma vez mais para esta noite. Possibilidades de aguaceiros, com o céu a tornar-se gradualmente limpo, mínima 58 graus. Para amanhã, sábado, o céu limpo, com sol durante o dia, máxima 79. E para amanhã à noite, o céu vai estar limpo, vento fraco, mínima 57. Para o domingo, sol e nuvens à mistura, máxima 80 graus. Para domingo à noite, aguaceiros por parte a partir da meia-noite, assim é que é, e possibilidades também de trovoada mínima nos 64 graus.
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9: Quanto à umidade relativa do ar, neste momento registra 74%. O maré ainda para esta noite, a maré alta, estará connosco às 10 horas 5 minutos. E as temperaturas no exterior são as seguintes: Fallbrave com 75 graus, 75 também em Peabody, mesmo acontece em Lowell, 80 graus em Boston e na cidade de Newark, New Jersey, 73 em Hartford, Connecticut e Taunton, e mesmo acontece em Providence, 81 em Orlando, 67 em Quebec, 75 em Toronto e New Bedford com 74.
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No qual iniciamos com Albania, Romania Power, no tema Felicitei, vai ser assim até às 9, com canções sempre, as canções da nossa infância e juventude. Por isso agora recordamos José Cid e a Rosa que eu te dei.

E uma canção bonita, sem dúvida, entre tantas canções que o José Cid grava ou grava ao longo da sua carreira, ainda continua. A Rosa que te dei, agora vamos recuar até 1969, para os nossos ouvintes se lembrarem deste tema.

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E nós continuamos aqui no Show de Um até às 9 da noite com canções de sempre, as canções que marcaram décadas e marcaram histórias. A Marco Paulo, que nos deixou num passado muito recente, ouvimos um dos temas famosos na década de 70, no Comboio da Meia-Noite, e à volta dessa altura, um artista que também por cá passou tantas vezes, assim como Marco Paulo, foi o Dino Meira. Lembras, Dino Meira, que também gravou isto em 1979, Ana Paula. Está na estrada, boa viagem, um grande abraço e obrigado por estar na WGFT. Eu sou Dionísio, consigo sempre nas noites da rádio.

E a 20 minutos das 9, adiós, mi amor, adiós, goodbye, my love, goodbye. Recordamos nesta última hora este grande senhor, Demis Roussos. Agora vamos até 1969, e por que não? Em primeiro lugar, Festival da Canção, 15º no lugar Eurovisão, a dona Simone de Oliveira e a sua famosa Desfolhada.

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E nós estamos a caminhar para o final da missão de hoje, com canções bonitas, canções que não se ouve todos os dias. Este, o francês Franck Michel, no tema Adieu Je Li Candy, um sucesso, sem dúvida, na Europa, na década de 70. Mas vem mais uma, mais ou menos, desta temporada. Alguns vão conhecer outros, mais novos, obviamente, não estão a reconhecer estas canções, mas são canções de sempre, como eu costumo dizer. A Peter Wallman é um cantor pop. Ainda é, ainda não faleceu, infelizmente. Sueco, nasci na Suécia, no mesmo país de Zaba, nascido em 1947, um dia 13 de junho, olha, fez anos ontem. Ele ficou conhecido internacionalmente pela música Monia. Vamos tocar essa música já dentro de alguns segundos. E por seu casamento com a atriz Rowan Collins na década de 1980, vamos recordar Monia, Peter Wallman.

Agora sim, relembramos Mónio do Pirabomo. São só bem estar em estrada. Um grande abraço, vós, boa viagem. E para aqueles que são os caminhoneiros, conduzir aqueles caminhões pesados, conduza com prudência, muita cortesia, e dedico esta canção a todos aqueles que estão na estrada neste momento. Recordamos Nilton César e com a canção do motorista.

como um hino. E pronto, meus amigos, nós ficamos por aqui na edição de hoje do seu Paralelo 1821. Marcamos encontro na próxima segunda-feira à noite, no espaço Fair Play, comigo, João Gonçalves. Até lá, tenham um ótimo fim de semana. Obrigado por nos fazer companhia sempre. Eu sou Dionísio, foi um gosto imenso estar consigo. Boa noite, seja muito feliz e faça alguém feliz. Bom fim de semana com Eu Sou Terrível. Eu não, nem ele também é. Roberto Carlos, nesta ponta final. Um abraço.

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4: Uma ordem de restrição vai manter-se contra a agente do Departamento da Polícia de New Bedford, suspeita de usar os dados das câmaras de segurança Flock para seguir a ex-namorada. A agente encontra-se atualmente em licença administrativa com vencimento. Em resposta a este caso, a polícia de New Bedford suspendeu temporariamente a utilização das câmaras Flock que registam as matrículas dos automóveis. A decisão judicial surge após a queixa de uma mulher que alegou temer agressões físicas iminentes entre os meses de abril e julho. A vítima referiu que as duas namoraram durante mais de 2 anos. Após o fim da relação, a suspeita, a agente da polícia, terá feito várias chamadas, enviando mensagens e tentando contactar a vítima através das redes sociais. A vítima relatou ainda que a agente aparecia em sua casa sem avisar e visitava o hospital onde trabalhava, mesmo estando de serviço. A queixa menciona uma investigação interna à agente da polícia de New Bedford, motivada pelo facto de a suspeita ter pesquisado a matrícula do carro da vítima no sistema de câmaras Flock de New Bedford para a conseguir seguir. Durante a audiência em tribunal, a vítima afirmou que a sua privacidade foi invadida. Apesar de não enfrentar acusações criminais, a suspeita compareceu ontem em tribunal. O tribunal determinou que a mulher está totalmente proibida de contactar a vítima. Terá de manter-se afastada da casa desta e do trabalho, bem como dos filhos da mulher e das respectivas escolas. Foi ainda obrigada a entregar de imediato todas as armas, munições e licenças ao Departamento da Polícia de New Bedford. A suspeita argumentou em tribunal que utilizou a matrícula do carro da vítima apenas para testar as câmaras de vigilância do Departamento da Polícia de New Bedford e não por motivos pessoais. O juiz recusou a justificação e prolongou a ordem de restrição até fevereiro do próximo ano, altura em que a vítima poderá pedir uma nova extensão da medida. Entretanto, o Departamento da Polícia de New Bedford já tinha anunciado que está a decorrer uma investigação interna. A investigação interna terá começado depois do jornal The New Bedford Light ter pedido esclarecimentos à polícia na sequência deste caso. Uma mulher de 33 anos foi condenada a uma pena de prisão depois de ter agredido um homem em 2024 no exterior de um supermercado em New Bedford. O ataque ocorreu quando a suspeita encontrou a vítima a dormir com um cobertor que lhe pertencia. A sentença foi lida esta semana. A arguida foi condenada a cumprir entre 2 anos e meio e 3 anos numa prisão estatal, sendo já descontados 722 dias em que já esteve detida. Após este período, terá de cumprir 3 anos de liberdade condicional. Recorde-se que o caso remonta a 20 de agosto de 2024. Pouco antes das 4 da manhã, a polícia foi chamada ao parque de estacionamento do supermercado Seabra, na Rockdale Avenue. As autoridades encontraram um homem de 58 anos com ferimentos depois de ter sido agredido. O óbito foi declarado 15 minutos depois. Embora tenha sido inicialmente detida e acusada de homicídio da vítima, a mulher chegou a um acordo no mês de julho. A suspeita declarou-se culpada de crimes menores, incluindo agressão com arma perigosa e furto. Com esta confissão, o tribunal retirou as acusações mais graves de homicídio involuntário e roubo. Foi agora condenada por este crime ocorrido, recorde-se, em agosto de 2024. Os moradores de Tiverton, em Rhode Island, querem respostas mais de um mês depois de descobrirem que a água das suas casas poderá estar contaminada com químicos perigosos. Numa reunião, na noite de quarta-feira, a população confrontou as autoridades sobre os apoios médicos para lidar com eventuais consequências a longo prazo. Os níveis elevados de PFAS, substâncias conhecidas como os químicos eternos, foram detectados em poços privados perto do quartel de bombeiros de Crandall Road. O Departamento de Gestão Ambiental de Tiverton indica que a origem da contaminação será o uso antigo de uma espuma de combate a incêndios na estação número 3. Estes químicos não se degradam facilmente no ambiente nem no corpo humano e estão associados a problemas de saúde. O gestor ambiental Patrick Jones afirmou que a localidade está a fornecer água engarrafada e que o Estado já começou a instalar sistemas de filtração gratuitos nas casas afetadas. O plano definitivo passa por alargar a rede pública de água até à zona. Patrick Jones explicou que Tiverton vai avançar com fundos próprios para acelerar a obra, sem esperar pelo reembolso das agências estatais e federais. Ainda assim, vários residentes mostraram frustração com o tempo de espera. De notar também que os proprietários terão de assumir os futuros custos de manutenção dos sistemas de filtração de água. Recorde-se que a água contaminada é apenas em poços privados perto do quartel de bombeiros de Crandall Road, em Tiverton.
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0: Boa noite, Lisboa. Boas festas. Alegria.
1: Boa noite.
0: Bem-vindos ao encerramento da tour Horizonte da Resistência em 2015. E, para não perdermos mais tempo, Nasce Selvagem.

Muito boa noite. Bem-vindos ao nosso concerto, onde nós espalhamos o nosso horizonte e onde a primeira peça desse horizonte apareceu já aqui para fazer renascer a resistência e teve como título nem mais do que Vai Sem Medo. E é mesmo essa que nós vamos tocar.

0: Obrigado.
1: Boa noite, Lisboa. Como estamos? Quero ouvir o meu grito do mundo. Este é o mais... Este Cantigas de Amor, um tema do Rádio Macau, que eu vou cantar, do mais recente trabalho de Resistência, Horizonte. Espero que gostem assim.

Tá calor.

0: Obrigado.
1: Obrigado, boa noite a todos. Obrigado por terem vindo. Esta era uma canção antiga, mesmo do princípio da resistência, Timor. Timor hoje em dia já é independente, mas nós continuamos aqui, bom, divertimos-nos a tocar, mas ainda temos a mesma mensagem, que é deixar um exemplo de como se cantava em português depois de passarem todas estas vagas de vulgarização ou globalização, ou como quiserem chamar. Nós vamos continuar por aqui. Obrigado. Neste caso não vamos cantar, vamos só tocar. É uma canção do Dudas, um tema do Dudas chamado Finisterre, que é uma espécie de um emblema da resistência. Obrigado.

Muito obrigado. Ficámos o Ser Maior, tema dos Delfins. Nosso álbum conceptual foi escrito pelo Pedro Ares Magalhães. Antes disso tocámos a Liberdade. E agora vamos tocar um tema do novo disco do Horizonte. Um tema que eu me atrevo a cantar de chutes e pontapés. Chama-se Deitar a Perder. Obrigado.

Muito obrigado, muito boa noite a todos. É com muito prazer que estamos aqui esta noite a comemorarmos 25 anos de carreira, ainda agora há pouco. Estávamos ali ao lado a ver as imagens, realmente o tempo passa. Vamos agora fazer uma pequena passagem musical por aquilo que foi o nosso primeiro CD, o nosso segundo CD, e relembrar aqueles momentos que vocês já viveram com aquelas imagens que nós também vivemos. Mas antes de mais, queríamos agradecer aqui do fundo do nosso coração este carinho vosso por se terem deslocado para estarem aqui esta noite connosco e festejarem connosco estes nossos 25 anos de carreira. Muito obrigado. Obrigado.

Mais uma vez aí, com o coração, vamos, né? Só mais uma vez para acabar. 2, 3 e...

Obrigadão! Depois de 11 anos de silêncio discográfico, daí que surge o álbum Depois do Silêncio. E este tema que vamos tocar foi um desafio do nosso primo Valdir Araújo, da rádio da RDP África. Já agora, Valdir, podias subir aqui ao palco para as pessoas saberem quem é o Valdir Araújo? Uma salva de palmas para este menino todo giro. Foi ele que escreveu a letra desta canção que nós vamos tocar. Já nos álbuns anteriores ele dizia assim: ó, primo, quando é que vocês vão cantar uma música minha? Ele dizia: há de chegar o teu dia, primo, tem calma. E então ele escreveu para nós este tema que nós, com todo o carinho, fizemos os arranjos e musicamos. Obrigado, Paulinho.

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0: Benfica, Cris vai passar.
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9: Olá, viva, bom dia, cá estou eu para mais duas horas de emissão neste bom dia, bom fim de semana, sábado 15 de agosto em Água de Pau, grande festa. É a festa de Nossa Senhora dos Anjos. Hoje também é o Dia Internacional do Reiki e Dia Internacional do Animal Abandonado. Vamos até às 10 da manhã. Para hoje, um dia com sol, a máxima volta dos 82 na escala Fahrenheit. E vamos arrancar com Isolados do Mundo, Grupo Algarvio, são os Íris.

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Olá, beijinhos. Logo de manhã ouvimos o José Nazário Estrela, já a seguir para não perder o ritmo, acompanhando o seu fim de semana e também o seu pequeno almoço, nesta manhã de sábado, Todos Me Querem, o Cris Ribeiro.

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Estivemos com João Sol no tema Olha para mim. Entretanto, no dia de hoje, em 1423, Nuno Álvares Pereira enverga o hábito de simples irmão Donato e presta juramento de pobreza, castidade e obediência diante do Frei Afonso de Alfama, recém-eleito superior da nova província da Ordem do Carmo em Portugal. Não custa nada saber um bocadinho de história. Na música, eu agir. Tempo é dinheiro. E de que maneira? Vamos embora.

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Estamos a terminar esta hora de emissão, a primeira sábado, dia 15 de agosto. Não posso mais, ouvimos Pedro Brunhosa e os Bom Demónio, e agora mesmo para fechar, amanhã com os Mushima. Eu volto já a seguir para a última hora deste bom dia, bom fim de semana.

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6: Olá viva, cá estamos mais uma vez, etapa 2, neste bom dia, bom fim de semana de 15 de agosto, o Dia Internacional do Reiki e também o Dia Internacional do Animal Abandonado. Quanto ao tempo, vamos ter bom tempo, máximo à volta dos 82, aproveita ao máximo, porque o verão não dura sempre. Para já temos fado abanado com a Catarina Rocha. Bom dia, bom pequeno almoço, se for o seu caso, vai na estrada, boa viagem e para quem está a trabalhar também, um bom sábado de trabalho.

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Remédio Santo, o grupo Starlight, daqui a pouco temos também o Pensamento Dia. Há aqui mais uma efeméride. No dia de hoje, 1498, a fundação de Santa Casa da Misericórdia de Lisboa, Dona Leonor, rainha viúva de Dom João II, resolve instituir uma Irmandade de Inovação, a Nossa Senhora da Misericórdia, na Sé de Lisboa, Capela de Nossa Senhora da Piedade, ou Terra Solta, onde passa a ter sede. Também neste dia, em 1914, o Canal do Panamá é aberto à navegação, é também inaugurada, em 1926, no dia 15 de agosto, a linha de comboios elétricos entre Lisboa e Cascais. Daqui a pouco o Pensamento Dia, mas agora é o Hermano José Vento Ventania e hoje está um dia lindo que não vai desmanchar o penteado. Continuação de um bom dia.

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Ouviram saladas de frutas com um tema secar nevasse? Bom, temos tempo de limpar neve. Para já vamos divertir-nos e desfrutar do verão. Quanto ao pensamento do dia, que é da autoria do poeta português José Agostinho Batista, diz o seguinte: o medo bate nos olhos com as suas ferramentas e depois anuncia a morte. Aqui está: o medo bate nos olhos com as suas ferramentas e depois anuncia a morte. É do poeta português José Agostinho Batista, que nasceu em 1948. Quanto à música, a terminar temos A Vida dos Outros, às vezes dá que fazer muita gente, é o Anakin. Meus amigos, é tudo. Volto segunda-feira às 10 da manhã. Para si e para os seus, um bom fim de semana. Obrigado pela companhia. Adorámos ter estado consigo. Muito bom dia.

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1: Yeah. Nós jovens às vezes gostamos de desenvolver tão rápido. Envolvemos os mais velhos. Epa. Pois é.

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6: Com uma derrota de 1-0, um golo marcado num penalti, veio com esse amargo de boca e agora, perante o seu público, frente ao campeão nacional, tem aqui vontade de desforra, não é? Vontade de pontuar finalmente nesta edição da Liga. Francisco Farioli analisou profundamente o Rio Ave, teceu algumas comparações em relação à equipa da época passada, sublinhou e bem que o Rio Ave terminou muito melhor do que começou a sua temporada, que agora é uma equipa mais agressiva e será essa agressividade, esse crescendo deste conjunto que mantém Sotiris Cileidopoulos como seu treinador, que hoje também estará aqui à prova. O Estádio dos Arcos em Vila do Conde, historicamente, foi um terreno difícil de visitar para todos, inclusivamente para os grandes, e é essa dificuldade que a equipa do Rio Ave quer voltar a impor. Frente a um Futebol Clube do Porto, que começou bem, frente ao Alverca, 2-0, uma boa entrada também depois de ter vencido a Supertaça, em termos exibicionais, melhor frente ao Alverca do que tinha estado frente ao Torriense, mas é uma equipa que nos seus dois jogos oficiais conta por vitórias, já tem um título e ainda não sofreu golos. É, ao mesmo tempo, uma equipa que tem ainda muito que crescer. E se, olhando para este 11, não há aqui qualquer reforço entre os titulares de Francesco Farioli, a verdade é que o técnico italiano tem responsabilidade para trazer mais conteúdos, mais capacidade a esta a sua equipa, para que também possa o Futebol Clube do Porto ter mais confiança na missão que tem para a presente temporada. Voltar a vencer a Liga e fazer uma boa temporada na Liga dos Campeões. Porto, a época passada, em alguns momentos, pareceu uma equipa demasiado previsível, que essa previsibilidade foi também um dos alvos que acabou por ser explorado no jogo da Supertaça, e daí essa exibição menos conseguida, e portanto está avisado Farioli para aquilo que pode correr mal. Hoje, frente ao Rio Ave, tem um bom campo, um bom palco para mostrar que este Porto pode ser ainda melhor do que a temporada passada e ir um pouco mais além. Olhando rapidamente para os 11, duas trocas na equipa do Rio Ave, já falámos da ausência de Netói, que foi expulso no jogo da primeira jornada. Rian Guilherme, também lesionado, acaba por ficar de fora. As mexidas na equipa não deverão trazer mexidas na estrutura do 4-2-3-1 que foi utilizado no jogo de Barcelos, com a diferença de ter Beleza a partir de uma das faixas e Tambo Monteiro como ponta de lança. Já do lado do Porto, tudo por questões físicas, Martim Fernandes, Varela e André Silva estão de fora, volta Denis Gull, que não é um avançado consistente, precisa de continuidade, o próprio Farioli sublinhou isso, mas é um grande trabalhador e vai ter aqui a oportunidade de ser hoje titular com André Silva no banco, ainda a recuperar. Pablo Rosário, em nada fica a dever à Alan Varela, e aqui a dúvida vai prender-se no lugar do lateral direito. À partida, Neuen Pérez deverá ser o homem a fechar esse flanco depois da lesão de Martim Fernandes, mas veremos, é uma adaptação. Neuen Pérez já foi utilizado nesta posição, mas não é a sua posição natural, veremos como é que pode correr.
0: Vamos a isso, a equipa já sobre o relvado, também a equipa de arbitragem, Bruno Malveira Marques, olhando para a indumentária. O Rio Ave joga como sempre, o Porto hoje tem equipamento alternativo, é novidade também.
7: É novidade, Rio Ave, começando pela equipa da casa, joga com um equipamento clássico, camisola verde e branca, listas na vertical, calção e meia branca. Já o Futebol Clube do Porto estreia um dos equipamentos alternativos, é um rubi, é o Porto de Honra, assim é denominado este equipamento dos dragões. Capitães das duas equipas que já selecionaram campo e bola, Pancho Petraço do lado do Rio Ave e Diogo Costa do lado do Futebol Clube do Porto. Grande ambiente na bancada do estádio do Rio Ave Futebol Clube.
0: Algumas curiosidades em torno desta partida: Pablo Rosário e Gabri Veiga, que são titulares hoje, foi aqui que se estrearam a marcar pelo Futebol Clube do Porto na última temporada. Bruno Alves, o icónico defesa central dos Dragões, Simões é agora diretor desportivo do Rio Ave e entrou todo pimpão, bem vestido, a assinar à multidão e, portanto, vai estar no banco revisitando a antiga equipa. E outra particularidade é que, Bruno, temos hoje dois guarda-redes exatamente com o mesmo número.
7: Ora, nem mais, o 99 de Van der Gaal e também, claro, o 99 de Diogo Costa.
0: Ora, holofotes já ligados, as equipas estão posicionadas, o Rio Ave vai jogar para Sul, o Porto para Norte e a primeira posse de bola, Bruno, é para o Dragão.
7: É para o Dragão e para Pablo Rosário, o dominicano que já vai gesticulando para os seus companheiros, vai apitar dentro de instantes o árbitro Miguel Fonseca.
0: Aí está Pablo Rosário de costas para os adversários, grita-se pela equipa da casa, tudo aposto, chegaram 20, venha daí até aqui para esta partida da ronda 2 do campeonato. Pai Pablo Rosário dá a bola já para trás, a bola para a equipa do Porto, bola metida do Kivior, para Zé Du, entra no meio campo contrário, passa para um adversário, dá a bola para o meio, a bola vem ainda para o Pablo Rosário, dá outra vez para Kivior, bem, abertura para o lado contrário, William ficou a ver a bola passar, a lançamento a reverter para a equipa verde e branca de Vila do Conde.
7: Ainda se esforçou o brasileiro, mas a bola com muita força acabou por sair pela lateral.
0: Lançamento a ser efetuado por Abei, a bola vem para o meio campo de ataque da formação do Rio Ave, atenção, vai para a frente, a equipa da casa tenta avançar pela asa esquerda, fica na zona do meio, mas o Porto dá lançamento com algum perigo, Bruno, esta jogada da equipa do Rio Ave com Beleza em primeiro plano.
7: Beleza em velocidade pelo lado esquerdo, deixou Pablo Rosário no relvado, foi em direção à baliza do Futebol Clube do Porto e depois acabou por ser a equipa portista a cortar a bola para fora.
0: Está a bola então para a formação do Rio Ave, é a primeira aproximação à área do Porto, bola bem lançada, corta o Porto, insiste o Rio Ave, a bola foi despachada já para o Liavas, a bola para fora da área, para o conjunto portista, para a direita está, vai dominando para um lado, para o outro, o Neon Peras cá está e confirma-se está na posição mais à direita da defensiva, corta ainda a Abey, a bola vai para a molhada, tenta cortar o Porto, Bendareca, a bola fica para o Tâmbulo Monteiro, está deslocado, bandeirola bem levantada para o Calmeirão número 9 da formação do Rio Ave.
8: Vamos aproveitar essa pausa aí em Vila do Conde, esse fora de jogo, para irmos a Birmingham nesta emissão especial que vai ser uma espécie de ping-pong entre Vila do Conde e Inglaterra. Eduardo Gonçalves, há pouco caiu a ligação, falavas de Jéssica Barreira, que disputou a final do heptátulo.
9: Exatamente, terminou então essa derradeira prova do heptátulo com Jéssica Barreira, os 800 metros, 2 minutos 20 segundos 30 centésimos, depois, enfim, no conjunto de todas as provas, ela que ganhou a prova do lançamento do peso e do dardo. Jéssica Barreira ficou no 12º lugar com 6.210 pontos, menos 101 pontos do que o seu próprio recorde nacional, que está em 6.311, apesar de ter sido a melhor participação portuguesa de sempre no heptátulo feminino, Jéssica Barreira acabou por sair desiludida.
10: Sinto que desapontei um bocadinho o meu treinador e afins, porque temos estado a trabalhar para fazer mais e melhor, mas hoje infelizmente falhou. Mas mesmo assim, tendo isso tudo em consideração, eu era 21ª do ranking e vim para aqui e fiquei em 12º, melhor participação portuguesa de sempre no meu primeiro europeu de séniores, portanto também não posso deixar passar essa parte em branco e acho que nesse sentido fico bastante satisfeita com o resultado.
9: Jéssica Barreira, um misto de desilusão e também de satisfação por uns motivos e por outros, enfim, deixa então os europeus com o 12º lugar do heptátulo. A esta hora decorre já a final do triplo salto masculino, com Pedro Pichardo a ambicionar naturalmente a alcançar a medalha de ouro. Um dos seus mais diretos concorrentes já saltou, o italiano Andy Dias Hernandez, colombiano de nascimento, ou cubano de nascimento, tal como Pedro Pichardo. Andy Dias Hernandez, que anda aqui numa espécie de bate-boca com o próprio Pichardo, apesar de serem amigos. A ver, vamos. Pichardo trouxe para aqui tudo o que tinha. Foi o melhor da qualificação com 17 metros e 16 centímetros. Tem como melhor marca esta época esses 17 metros e 76. Ora, muito bem. Pichardo tem todas as condições para alcançar o ouro e depois às 21h07 Isaac Nader vai disputar a final dos 1500 metros masculinos e também com a ambição naturalmente de conquistar o lugar mais alto do pódio. De tudo isto haveremos de dar notícias durante o decurso da nossa emissão.
7: Vai ser assim esta noite de desporto na Antena 1 entre o futebol e o atletismo e também outras modalidades.
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7: Vila do Conde.
0: Há lançamento para o Porto à esquerda. É já na projeção da área contrária. 0-0 permanece. Estamos com os primeiros 4 minutos de jogo. É Zaidu. Bola na mão direita. Olha em frente. Aí está o jogador nigeriano. Vai juntar à esquerda. Mão direita à esquerda. A bola a ser lançada. Projetada. Primeiro poste. Corta o Rio A. Pontapé de ressaca de Gabri. Corta de qualquer maneira. A formação Vila Condense por Beleza. E a bola vai pingar no espaço do guarda-redes de Costa. Sai fora da área. 99 do Dragão, vai caminhando com a bola, está Diogo Costa, vai chamando os companheiros da linha defensiva, posicionam-se os centrais, Pedro Nareca à direita, Kivior mais à esquerda, é Kivior, Jakub Kivior, quem domina a bola, primeiros 5 minutos, está Kivior, vai por ali fora, mas vai devagarinho, quase que a pisar ovos, agora trava mesmo a marcha, vai trabalhando, pé esquerdo, vai numa simulação, vai levando a bola para trás, ainda o Kivior, vai agora bater a bola para a ponta direita, vai receber o William Gomes, dominou, William Gomes bem, pé esquerdo, tentou fugir, corta a formação do Rio Ave, vem para o contra, Tambolo Monteiro, vai meter a bola já para o lado canhoto, aí está o Rio Ave também a tentar ameaçar, agora o Futebol Clube do Porto está reposicionado à defensiva, Tambolo muito recuado, dá a bola para trás, aí vem o Rio Ave com o Porto na expectativa, remetido nesta altura ao meio campo ofensivo, a bola já para Petraço, dá a bola para o Liavas, Liavas mete a bola mais para o meio, para baixinho, mas grandíssimo jogador que é o Diogo Nascimento. A meter a bola já para o lado canhoto, vai tentar Abey, a meter a bola para a frente, não consegue avançar o Diogo Bezerra, há um homem cai, o árbitro Bruno dá pontapé livre.
7: Sobre Diogo Bezerra, ali a ser abalroado junto da lateral, livre já batido por parte da formação Vila Condense.
0: Aí vai a bola para os centrais da formação do Rio Ave, Gustavo Mancha a meter a bola para trás para o guardião Vandergau, camisola Rosada a meter para o lado esquerdo para o Mancha, levanta a bola, atenção para Bezerra, vai tentar dominar, pezinho furado, a bola vai sair, não sai, ainda foi lá Bezerra, deu lançamento ao Futebol Clube do Porto junto à lateral, aliás junto à bandeirola de canto. Está a bola para ser lançada pelo conjunto portista. Neuen Pérez jogou 15 minutos frente ao Alverca. Está agora como titular desta partida. Martim Fernandes fez um teste hoje, deu negativo e portanto não está em condições de participar nesta partida. A bola vem já para trás, vai dominando a formação do Rio Ave. A bola para Vandergau, bem com calma, mete a bola já para fora da área, vai na direção do Petraço, dá tudo para o lado esquerdo para o Nelson Abey, vai tentar avançar, tem fraude na marcação, ainda Abey dá uma travadinha, mete a bola já para o espaço onde está a arrancar agora o Diogo Bezerra, vai meter a bola para a entrada da área para Tambolo, para Bezerra, tentou virar, ainda Tambolo de calcanhar, vem a bola para a zona central, para Nascimento, Nascimento da bola para a zona central, vem recolher a bola agora o Petraço, dá para a direita, para o Liavas, e o Liavas para o Nascimento, Nascimento mete a bola já para o Cabanheiro, tenta o Galcic meter a bola para trás, a bola para Tambolo Monteiro, tentou a tabela com o Liavas, bola para fora, reverte para o lado do Futebol Clube do Porto.
7: Lançamento à esquerda para a formação azul e branca com os dois técnicos de pé, vão dando de quando em vez algumas instruções para dentro do relvado.
0: O lançamento é para Zaidu Sanusi, vai olhando para todos os lados. Está Zaidu, vai lançar, lançou, bola longa para a frente para Denis Gull, corta a formação do Rio Ave, a bola não sai, pontapé lá para a frente do Liavas, vem a bola para Tambolo Monteiro, vai dominar, vai meter a bola já para a corrida do Diogo Bezerra, atenção ao Rio Ave, não há ninguém na zona de finalização e por isso Bezerra vai devagar agora, mais devagarinho, agora tenta uma simulação sobre Pérez, vai cruzar, cruzou, corta a equipa do Porto e a bola vem já para fora da área, vai carregar a equipa da Vila do Conde, há 0 a 0 ainda, a bola do Diogo Nascimento, vem a bola para trás para o espaço do Nikitscher, mete a bola para Nelson Abey, outra vez para o Nikitscher, vai rodando, bola para trás, a bola vem para o Mancha e o Mancha pede apoio, vai agora bailando o corpo, rodou para a esquerda, para a direita, entrega a bola para o capitão de equipa, bom domínio do Petraço, Pancho Petraço, vem a bola para o Liavas, está no meio campo ofensivo, dá a bola para trás, vai lá PP pressionar, aponta pé ao Petraço e entrega literalmente a bola para o encaixe perfeito e fácil de Diogo Costa. Aí o guarda-redes do Porto dar a bola para Kivior, vem para a frente, daqui a pouco vamos ao primeiro olhar, à primeira fotografia, tipo passe do Luís Cristóvão, a este 0-0 ainda, em Vila do Conde. A bola já para Bentarek, recebe Ian Bentarek, vai dominando a bola, aí está Bentarek, vai levando a bola para o lado direito, pisou, vai tentar meter para a frente a bola, já para o espaço onde está a dominar o Pérez, e o Pérez dá a bola para Kivior, abre tudo para a esquerda, bem a bola para Zaidu, pode avançar, mas já tem a posição do adversário, dá a bola para trás para o Gabri, Gabri mete, a bola para Pablo Rosário, dá agora para o lateral da área, à esquerda vai dominando, Denis Gull recebe, o Turco vai levantar, a bola fica no Gabri, outra vez para Denis Gull, vai rodar, bela rotação, está dentro da área, dá a bola para Pablo Rosário, para Gabri Veiga, aí está o Galego, vai cruzar para fora. Não chegou Fraoldi, é um defesa do Rio Ave a dar pontapé de canto, é a primeira situação de grande perigo na partida.
7: Cruzamento perigoso e foi já dentro da pequena área, num voo tipicamente a peixinho, como se costuma dizer, que Nikitscher de cabeça desviou a bola para fora, caso contrário levaria muito perigo esta bola para a baliza, canto para a equipa do Porto à esquerda.
0: É, a bola não andou muito longe do poste direito da baliza do Rio Ave, canto batido ao segundo poste. Let's go!

0: e há um golpe de cabeça para o fundo da baliza. É no meio de tanta gente que marcou Bruno Álvaro Marques.
1: Foi Nelan Pérez a dizer sim ao, à bola batida no lado esquerdo após o pontapé de canto mais alto do que toda a defensiva do Rio Ave, a corresponder então com um golpe certeiro para o fundo da baliza. O central argentino a estrear-se a marcar nesta temporada 26-27.
2: É, está ali a ser celebrado pelos companheiros Nelan Pérez. Bom regresso à equipa. Adianta o Porto no marcador aqui no estádio do Rio Ave. Vamos conferir. É só aumentar o volume à telefonia. Em Vila do Conde, 10, quase 11 minutos da primeira parte. Mexe o marcador. Rio Ave 0. Porto 1, marcou Nelan Pérez.
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4: É apenas o segundo golo de Nelan Pérez na carreira pelo Futebol Clube do Porto. O outro tinha sido há quase dois anos, 24 de agosto. Aliás, há quase um ano, 24 de agosto de 2025, foi frente ao Casa Pia numa vitória 4-0 no Dragão. Agora abre o ativo em Vila do Conde.
2: É isso mesmo, Nelan Pérez para já a merecer a estrela dourada do lado do Futebol Clube do Porto, porque deixa o Dragão na frente do marcador. O Luís Gustavo, não tínhamos tido ainda verdadeiro perigo junto das áreas. O jogo até estava ali bastante encaixado, mas é de bola parada que o Porto avança.
5: É, e é mesmo no primeiro remate enquadrado à baliza do encontro que a equipa do Porto consegue marcar. Canto de Gabri Veiga, Nelan Pérez muito bem a saltar para o cabeceamento. Gustavo Mancha fica ali um pouco mal na fotografia porque a bola cai muito perto da sua zona e ele está bastante encolhido. Não atacou a bola, acabou por dar espaço para que Nelan Pérez nas suas costas fizesse o desvio letal. Vantagem para o Porto num jogo onde o Porto estava a ter bola, mas como tu dizes, não estava propriamente a criar perigo, estava agora a começar a chegar pela primeira vez perto da baliza de Vandergau. Um Rio Ave que joga em 4-4-2, Beleza e Tâmbulo Monteiro sempre muito próximo na frente, portanto abdicou na prática do médio ofensivo para ter dois avançados pelo corredor central e com muitas trocas entre eles. O Porto no seu esquema habitual, Nelan Pérez como lateral direito, mas a bola parada é que falou mais alto e até agora na Liga três golos todos de bola parada. Depois de dois penaltis frente ao Alverca, agora no seguimento de um canto, o Porto a pôr-se em vantagem.
2: É isso mesmo, vamos ver como reage a equipa do Rio Ave nesta emissão Mundial da Antena 1. Em duplex, estamos em Birmingham, no Alexander Stadium, para os campeonatos da Europa. Hoje, finais de Pichardo, no triplo salto, Isaac Nader, nos 1500 metros, perspectiva aí de medalha de ouro. Vamos ver que lhes corra bem. Aí está a formação do Rio Ave, a bola está no Diogo Nascimento, dá a bola para o Calmeirão, Nikitscher, entrega a bola para trás, vem a formação do Rio Ave outra vez, a bola para Diogo Nascimento, recebe Nascimento, vai levando a bola de pé direito, vai caminhando, vai bater a bola para o lado esquerdo, avança Gustavo Mancha, entrega para a esquerda, a bola vai na direção do companheiro que joga à esquerda e que é precisamente o Bezerra. Aí vai Bezerra, cabelinho loiro, dá a bola para trás, vem a bola já para o espaço onde está o capitão de equipa, recebe Pancho Petraço, dá a bola para Mancha, Mancha abre à esquerda, a bola para Nelson Abbey, ele gosta de subir, já passou, atenção, passou por Pérez, cruzou, prensado, corta a Pablo Rosário e vai meter a bola já para o contra. Aí vai aumentar a velocidade William Gomes, bom corte agora até o jogador do Rio Ave, a bola para fora, creio que foi o Nikitscher, a bola para fora, lançamento para o Futebol Clube do Porto.
1: Precisamente foi o médio húngaro que de carrinho a despachar a bola para lá da linha lateral.
2: Lançamento para Nelan Pérez, autor do único gol da partida. Está Pérez, recolhe a bola, vai meter para trás, vem a bola já para o espaço onde está a dominar Bednarek. Ian Bednarek dá a bola para Diogo Costa, recebe Diogo Costa, vai caminhando com a bola, abre à esquerda a bola para Jakub Kivior, recebe Kivior, vai meter a bola para a frente para Gabri Veiga, domina perante dois adversários, mete ao meio, bem para PP, recepciona o brasileiro, vai levando a bola, PP, aí vai o camisola 11, PP, e ele é assim, PP, porque era pequenino, e ficou. Esse diminutivo no nome. A bola já para a equipa do Porto, vai tentar avançar pelo lado direito, bela correria do Pérez, dá a bola para Denis Gull, grande trivelada para Gabri, pode ser o segundo, bateu para fora, andou tão perto, segundo para o Dragão. Que bela jogada, é Gabri Veiga, remata cruzado, mas a bola vai para fora, Bruno.
1: Grande passe para a esquerda da grande área. Apareceu o médio galego Gabri Veiga a rematar cruzado e a bola saiu bem próximo do posto esquerdo da baliza de Enio van der Gaal. Mais uma jogada de perigo para o Futebol Clube do Porto.
2: É, está a vencer, já criou mais esta grande situação. O Rio Ave parece ainda um pouco tonto depois de ter sofrido o golpe do primeiro tento. Aí está a bola da equipa do Porto, bola já metida para Zaidu, entra no meio campo contrário, base à esquerda junto ao lateral, vai sendo marcado por Diogo Nascimento, bate a bola para meio para Gabri, dá para trás, a bola vem para Kivior e o Kivior bate, a bola lateralizada mais para a direita, para Bednarek, recebe o central internacional polaco, vai levando a bola para o meio campo contrário, marcado já para um adversário pelo Beleza Júnior, bate a bola para a ponta grande, cabeceamento para fora do Abey, porque já estava Bruno a fugir o William Gomes.
1: É, já estava preparado para receber a bola brasileiro, mas atento o inglês Nelson Abey a não permitir que isso acontecesse.
2: Bednarek é ele quem comanda, a bola dá para Gabri, Gabri entrega a bola para William Gomes, recebe o William Gomes, o paulista dá a bola para a entrada da área, Denis Gull, trapalhão, perde a bola, dominou com o braço, a falta é livre para a equipa do Rio Ave, quando estamos já para lá do primeiro quarto de hora nesta partida, ronda 2 do campeonato, Rio Ave 0, Futebol Clube do Porto 1, marcou Pérez.
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4: Olhar rápido pelo futebol internacional, a equipa do Al Nassr ainda sem Cristiano Ronaldo vai batendo o Al Fateh por 3-0. João Félix já marcou, Samu Costa a estrear-se, entrou há pouco para o lugar do compatriota da seleção nacional, João Félix. Também é o início da Liga Espanhola, a esta hora o Sevilha perde em casa com o Rayo Vallecano por 1-0, já houve um Alavés 3, Retafe 0. E no Brasileirão, partida leva 18 minutos, nesta altura no Rio de Janeiro, Fluminense 0, o Palmeiras, de Abel Ferreira 1, está a vencer a formação do técnico português. Voltamos à Vila do Conde.
2: Aí está a bola na formação do Rio Ave, vem a bola já para o lado esquerdo para Mancha, levanta a bola a meia altura, corta a primeira, o Pablo Rosário dá uma recetada, vai lá ainda o Mancha, golpeia de cabeça, dá a bola para a frente para um companheiro, vai lá o Diogo Nascimento, vai dominar, perde a bola para PP, zona central, já faz para o Old, aí vai PP, abre à direita, a bola vai para o toque do William, para PP, bem jogado, cruzamento contra um adversário, cruzamento rasteiro, Farioli deu uma volta, queria mais.
1: Grande combinação pelo lado direito do ataque do Futebol Clube do Porto, o PP na tentativa de devolver no coração da área um companheiro, fez o passe, mas o corte do brasileiro estava mais para fora.
2: Aí está Neymar Pérez, vai meter a bola para William Gomes, Gomes dá a bola para PP, vai tentar o cruzamento, dá a bola para trás, a bola para Pablo Rosário, entrega a bola para Gabri, bate primeiro a bola para William, pé furado também, a bola vai ter com o guarda-redes Enio van der Gaal.
1: Não conseguiu segurar o brasileiro, a bola sobrou tranquilamente para o guardião neerlandês.
2: A bola tocada por Kivior, dá para Bednarek, Luís Cristóvão, fica a ideia que o Porto depois do golo quis definitivamente pegar no jogo, está mais perigosa e tem ali algumas belas combinações.
5: Sim, é um Porto que está a encontrar algum conforto na forma como defronta a equipa do Rio Ave. Há pouco falava da questão dos dois avançados do conjunto de Vila Condense e tem havido a tentação de Beleza já descer, porque com o Rio Ave a ficar muito empurrado, digamos assim, para o seu meio-campo, precisa de maior apoio na zona intermediária. O Porto tem tido espaço e ao ter espaço vai aproveitando então para fazer boas trocas de bolas, boas combinações, anda perto da área e acima de tudo não deixa que o Rio Ave tenha a mínima expressão ofensiva e por isso pode-se dizer que nesta fase só dá Porto.
2: Porto na frente, vence por 1-0, estamos com 19 minutos, primeira parte aqui no estádio do Rio Ave.
4: Na Vila do Conde, a Birmingham é um saltinho. Eduardo Gonçalves, vamos perceber em que pé está a final do triplo salto e o desempenho de Pedro Pablo Pichardo.
6: Bem, está um verdadeiro desassossego esta final do triplo salto masculino. Pedro Pichardo fez um primeiro salto de 17,76 metros, passou a liderar o concurso, mas eis que, depois na segunda tentativa, anda Dias Hernandes da Itália a fazer 18,15 metros, que é o resultado que prevalece agora para o manter no acesso à medalha de ouro. Dias Hernandes fez já um terceiro ensaio a 17,78, Pichardo abaixo com 16,99, portanto, neste momento, Dias Hernandes tem 18,15 metros, Pedro Pichardo tem 17,76, quando já os dois efetuaram os três primeiros saltos, obviamente que vão transitar para os três saltos derradeiros e atrás, na medalha de bronze, está outro italiano, Andrea Dalla Valle, que fez um primeiro ensaio a 17:37 e um nulo na segunda tentativa. Assim vai a final do triplo salto masculino. Eu vou recordar que a partir das 21:07 vamos ter outra final com o português Isaac Nader nos 1500 metros, mas neste momento o que está, passe a ligeireza da expressão, a bombar é mesmo esta final do triplo salto masculino.
7: Que vamos continuar a acompanhar de perto. Todo o desporto português cabe aqui.
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7: Campeonato Mundial Universitário de Remo, que está a decorrer no Canadá até amanhã. Final A de hoje, skiff feminino. Madalena Peça fez sexto lugar. É a segunda melhor classificação portuguesa em mundiais e universíadas. Em double masculino, a dupla André Ferreira e Tomás Silveira ficou em décimo lugar. E em skiff masculino, 11º para André Dias. Voltamos ao futebol. Porto em vantagem, 1-0 em Vila do Conde, Fernando Arico.
8: É isso mesmo, vale o golo de Neuan Peres, marcado ainda numa fase precoce da partida. Aí está a bola já para William Gomes. A Gomes vai meter a bola para o Frawol, tenta dominar, grande corte do Abay, bola para fora, o lançamento já de Frawol, não perde tempo, dá bola para Neuan Peres, recupera, bate pé esquerdo, a bola para William, dá para Frawol, recebe o Viking, vai tentar meter a bola para trás, consegue, para Peres, vai no cruzamento, corta, o Calmeirão mancha, e a bola sobra já para o lado esquerdo para o Zaidu, mas não se entende com PP, claramente, foi mesmo à tua frente, Bruno, a bola foi para ti.
9: É mesmo, foi esteve precipitado o nigeriano Zaidu, poderia ter aguardado um pouco mais a desmarcação do PP, no entanto, quis dar de primeira, o brasileiro não percebeu, bola fora, pontapé de baliza para Enio van der Gaal.
8: Esta bola para a formação do Rio Ave, que há pouco ia criando algum embaraço ao Diogo Costa, teve ali algumas dificuldades e deu uma bola para a formação do Rio Ave num lançamento longo do Nelson Abay, mas já passou e a bola está na formação do Rio Ave. Atenção, invade o Bezerra, agora à direita, está na área, vai puxar para dentro para tentar o remate, mas já está a complicar, dá a bola para um companheiro, zona do meio, ponta, pé para fora. É o remate de Nikitscher, o húngaro para fora. E aí está Bruno, o primeiro remate verdadeiro do Rio Ave à baliza do Porto.
9: O primeiro aviso em posição frontal, Tamás Nikitscher, pé direito da bola, remate rasteiro ligeiramente ao lado do poste direito da baliza do Internacional Português, a causar ali algum calafrio, mas na jogada ficaram alguns protestos porque no desenrolar da jogada, Kivior, creio, ficou no relevado. No entanto, o árbitro mandou seguir.
8: Segue a bola nos pés de Kivior, dá a bola para Zaidu, bem dentro do relevado, atrasa a bola para o guardião Diogo Costa, mete a bola já para Bednarek, recebe Bednarek, lá vai ele a caminhando com a bola à frente, uns metros à frente, vai tocando, pé direito ainda, Bednarek trava a marcha perante Tâmbulo Monteiro, a bola vem já para o lado esquerdo, na direção do Jakub Kivior, vai tentar avançar do relevado, aí está Kivior, pede apoio aos companheiros, tem várias opções, mas lá decide, a bola para Pablo Rosário, faz ali um passe de alavanca, vai cortar a formação do Rio Ave, a bola batida de Pancho Petraço lá para a frente, para o Tâmbulo Monteiro, aí está a Ressudo, ponta avança, a bola sobra já para a equipa do Porto, reclamam os de Vila do Conde, a bola está no PP, vai rodar, vai para o relvado, ainda a bola no PP, lá recuperou bem no chão, marcado já por um adversário, a bola para fora, é da formação do Rio Ave, bem, bem, na pressão o Blesa Júnior, e por isso a bola para a formação Rio Avista. Bola para ser lançada já para Diogo Nascimento, recebe Diogo Nascimento, vai dominando, jogador da formação Benfica, brilhou e de que maneira no Vizela da segunda liga, quando o Vizela esteve mesmo a bater à porta da subida à primeira divisão, está agora no Rio Ave, aí está a bola batida, a bola para a área, para Denis Gull, vai cortar, excelente, o homem do Rio Ave, bola para fora, foi precisamente o Mancha, bola para fora, lançamento efetuado, vai carregando a equipa do Porto, está à procura dos primeiros 6 pontos em 2 jornadas, para já está na frente, vence por 1-0, a bola para William Gomes, bem a meter a bola para Gabri, bateu para fora, foi tentativa de surpresa, creio, Bruno, porque tinha várias opções na área, mas rematou, sai muito para lá da baliza.
9: É de primeira a tentar fazer o cruzamento, remate com o pé direito, o médio espanhol não correu bem, bola fora, e o apoio esse não para, aqui no estádio do Rio Ave Futebol Clube, quer por parte dos adeptos do Porto, quer também pela maioria dos adeptos vilacondenses.
8: Esta bola já lançada por Van der Gaal, bola batida para Tâmbulo Monteiro, corta a primeira, Bednarek, a bola vem para a formação do Rio Ave, vai para Tâmbulo, recebe Tâmbulo, drible, de esquerda para a esquerda, entrega a bola já para o companheiro, vai tentar dominar, o Glacic vai levando a bola, ainda de pé esquerdo, olha para todos os lados, dá para trás, vem a bola para o Nikitscher, prefere meter mais para trás, tenta organizar o Rio Ave, joga pela certa, bola para Liavas, Liavas entrega a bola para Nascimento, recebe Nascimento, dá a bola já para a linha lateral, para Bezerra, os extremos do Rio Ave, como já percebeu, trocaram. Agora Bezerra está à direita, ele começou à esquerda nesta partida. Glacic virou para o lado canhoto, está a recepcionar junto da linha lateral, vai cruzar, cruzou, corta Bendarek e a bola para fora da área, vai carregar ainda o Rio Ave, a bola para Nikitscher, vai pressionado por Denis Gull, dá atrás, bem para Van der Gaal e mete-se a bola já para o espaço onde está a dominar o capitão de equipa, Petraço, dá a bola para Nascimento. E o Nascimento vai agora numa circulação sobre o PP. Dá para trás a bola para Pancho. Pancho, Petraço, entrega a bola já para o Liavas. Olhou, ainda não despachou. Mete para trás, outra vez para Pancho. Pancho foge ao PP e dá mais para trás ainda, como o caranguejo. Bola para o guarda-redes, Van der Gaal. Abre à esquerda, vem a bola para a recepção do Abey. E o Abey dá a bola para trás, a bola já para o Mancha. Mancha para trás para Van der Gaal. Vai lá pressionar à distância o PP, a bola vem para a zona do meio, vai agora avançar, aí está o Diogo Nascimento, é muito bom de bola, vai agora a bater contra o adversário, contra o Gabri, ganha o ressalto, dá a bola para o Tamble, bem tabelado com o companheiro, Tamble para a direita, para o Liavas, aí está agora a mostrar-se o Rio Ave, a bola para o Diogo, Diogo Nascimento para Bezerra, para Tamble, vai para a zona do meio, é a zona onde gosta, bateu mal para fora, não era isto que queria.
9: É remate sem perigo para as redes de Diogo Costa, saiu muito por cima e aí há já jogadores do Futebol Clube do Porto, como é habitual, com Francesco Farioli em exercícios de aquecimento. Estou aqui a tentar perceber, Borja Sainz, Stefan Eustáquio, também Prepetes, são alguns dos jogadores que estão a realizar exercícios de aquecimento.
8: Ora, 26 minutos da primeira parte, permanece 1-0 para a equipa do Porto, mas nestes últimos minutos, a Luís, fica a ideia de que o Rio Ave quer um bocadinho mais ofensivamente.
5: Sim, e as mudanças de Sotiris e Ledopoulos a renderem. A mudança de Bezerra para a direita tem-no feito ter maior expressão ofensiva, com Galcic a ir para o flanco esquerdo.
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5: Por tudo, os momentos de pressão da equipa do Rio Ave têm vindo a resultar de maneira mais positiva e têm permitido à equipa fazer mais frente ao Porto. Há pouco fiquei a pensar em como estará o vento por aí em Vila do Conde, porque aquele pontapé na frente de Nelson Abbey quase traía Diogo Costa, não sendo um remate propositado, foi um momento de maior apuro para o guarda-redes do Porto nesta quase meia hora de jogo.
8: É um ataque do Rio Ave, atenção, Tamble Monteiro, vai meter a bola para a direita para Bezerra, Diogo Bezerra vai passar, passou por Kivior, linha de fundo, vai cruzar, cruzou, é balroado, o árbitro manda a seguir, a bola está ainda na formação verde-branca, a bola para Diogo Nascimento, vai agora meter a bola para a zona do meio, atenção, pontapé, beleza para fora, é pontapé de rede para o Futebol Clube do Porto.
9: Rebate rasteiro do espanhol, à entrada da grande área, ligeiramente esquecido para o lado direito, a bola a sair ao lado do poste direito da baliza de Diogo Costa. E quanto ao vento, Luís, para já, surpreendentemente, o vento abrandou, e de que maneira? Porque à chegada aqui ao estádio do Rio Ave Futebol Clube fazia uma ventania de forma intensa.
8: É isso, para já está até bastante tranquilo, a temperatura é que nem por isso, já não dá para estar com manga curta, mas em Vila do Conde é assim mesmo no verão. Atenção, Denis Gull entra na área, lado esquerdo, a bola para trás, a bola já para o William, vai preparar o remate para fora. Como gosta o William Gomes fazer aquele arco no remate, fê-lo Bruno, mas com um arco demasiado largo.
9: Ligeiramente ao lado do poste esquerdo da baliza de Van der Gaal, a receber o passe do Turco à entrada da grande área, William Gomes de pronto a rematar, mas a bola a falhar o alvo.
8: A bola está na aprovação do Rio Ave, Van der Gaal mete a bola já para fora da área, vai levantar Liavas. E a bola vem já para o meio-campo do Porto, estamos já para lá das 21 horas em Portugal Continental, são nesta altura 20 horas e 1 minuto nas Ilhas de Bruma, nas belas Ilhas dos Açores. Estamos a transmitir para todo o mundo com um abraço especial para os ouvintes da Rádio 5 de Angola. Seguem-nos até
2: ao infinito. Obrigado. A bola vem já para a equipa do Rio Ave. A bola para a esquerda. Aí vai Abbey. Vai dominando a bola. Voltinha encarnada. Dá a bola já para a Diogo Nascimento. É ele o orquestrador. Dá a bola na área. Blaza para fora. Foi na malha de fora. Blaza Júnior a ameaçar o empate. Bruno Malveira Marques.
9: A arrematar com a bola a bater então na parte de fora da malha lateral da baliza, lado esquerdo, a criar um pequeno bruá, mas a receber o aplauso do capitão Pancho Petras para esta tentativa do Rio Ave.
2: Muito perigo da formação Rio Avista, está aqui a beliscar para já vantagem curta do Futebol Clube do Porto, do campeão nacional. A bola está no Bendarek, vai agora titubeante, estamos com meia hora de jogo. A bola vem para o lado esquerdo, a bola já para os pés de Kivior. A Kivior vai avançando, vai levando a bola no pé canhoto, está Kivior, sai-lhe Belenza ao caminho, bate a bola Kivior, sempre para a direita, para PP Vandergão, a ter que despachar a bola para fora, lançamento para o Dragão.
9: Rapidamente o camisola 99 do Rio Ave sair fora da grande área e de qualquer maneira aponta Piar com o pé esquerdo a bola para onde estava virado.
2: Bendarek vai levando a bola. Aí o jogador dos Saints, do Southampton, a meter a bola já para o lado esquerdo. Vem a bola para Kivior, ele que provém também do campeonato inglês. Jogador que representou o Arsenal. Agora o pontapé, Denis Gulley vai disto. A meter com muita força, Bruno.
9: Remate com o pé direito, remate potente de Denis Gull, mas a bola a sair ao lado do poste direito, mais uma ameaça da equipa do Futebol Clube do Porto, numa altura em que também há jogadores do Rio Ave em exercícios de aquecimento.
2: Mas agora está mais equilibrado, é tocado lá. O Rio Ave quis também equilibrar as forças, mas está a perder o Porto, quem tem vantagem. Bola lá para a frente de Vandergau, sobra a bola para Gavri Veiga, vem a bola ainda para o toque de cabeça do Galcic, a bola vem ainda para o pontapé, para onde estava virado o homem do Porto, foi o Pablo Rosário, ganha o homem do Rio Ave, o árbitro manda seguir, continua a dominar a equipa Rio Avista, bola para a direita, vem a bola para Liabas, dominou de pé direito, olha para a área, vai a fugir ao William Gomes, que é bem jogado, pé esquerdo para fora. É tipo 007, licença para arrematar, Bruno. Está a arrematar bastante agora o Rio Ave.
9: Está a arrematar de facto bastante nesta altura da partida. Liavas, depois de um bom pormenor a tirar o brasileiro William Gomes da frente, puxou o pé esquerdo atrás, rematou, mas a bola a sair por cima e ao lado da baliza de Diogo Costa.
2: E a bola vem para Zaidu, vai avançar, tem terreno para avançar, marcando para Bezerra, passe largo, bola para William à esquerda, vai cruzar, atenção, zona de tiro para Fraoldo, não domina bem e corta o Rio Ave. A bola vem para o toque de cabeça do Pablo Rosário, dá bola para Zaidu Zanussi, entrega no William Gomes, tenta a devolução, corta bem ao jogador do Rio Ave, para fora o Liavas, lançamento para o William Gomes, deixa para Zaidu, avança, a bola lá para a frente para o Denis Gould, dentro da área, vai dominando, marcada por um adversário, vai para um lado, vai para o outro, vai para a esquerda, vai cruzar, é canto, grande esforço do capitão Pancho Petraço.
9: Denis Gola a tentar fazer o cruzamento, mas em cima dele vem na marcação de forma apertada Pancho Petraço, a não permitir o cruzamento do turco, bola fora, ponta pé de canto à esquerda e para o médio galego Gabri Veiga.
2: Esta bola para ser movimentada pela formação do Futebol Clube do Porto foi daquele lado, foi de ponta pé de canto que Gabri deu o gol a Neon Peras, que faz toda a diferença no marcador. É do lado esquerdo. Aí está a bola batida, ao primeiro poste, vai dominar Fraoldo, recebe o Loirinho da equipa do Porto, vai levantar, levantou o segundo poste, muitos homens na zona de finalização, até se atrapalham, bola para o ponta pé, gol!

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1: À esquerda, a defensiva do Rio Ave a não conseguir cortar a bola. Alguma cerimónia também por parte dos homens do Porto. Eis que a bola acaba por sobrar para Jakub Kiver, com algum espaço a rematar do coração da área. Bola no fundo da baliza do Rio Ave, amplia mais um defesa a vantagem para o Futebol Clube do Porto.
2: Está mexido outra vez o marcador e para um lado do campeão nacional o Porto avança mais para a vitória, para mais 3 pontos aqui em Vila do Conde. 34, quase 35 da primeira metade. Vamos lá, caro ouvinte, aumentar o volume à telefonia. Confira, Rio Ave 0, Porto 2, marcou Kivior.
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4: Estreia a marcar de Jakub Kiver com a camisola do Futebol Clube do Porto. É uma novidade. O polaco ainda não tinha marcado.
2: É, e daí também algum festejo. Ele veio à linha lateral, percorrendo ali o banco do Porto. E de facto é marcando também para Kivior. Luís Cristóvão, neste jogo só dá golos de defesas. Defesas do Porto fazem para já a história do desafio.
5: Sim. Sendo que este lance está aí a ser avaliado ainda por questões de fora de jogo, mas na repetição fico com a ideia de que estará tudo legal.
4: Também me parece.
5: Há que aguardar, mas fico com essa ideia. O Porto mete muita gente na área, é uma jogada de insistência. Denis Gould falha no primeiro momento o remate, mas depois acaba por fazer o desvio que oferece a bola a Kiver. E com tanta gente na área e tanto poderio físico, a equipa do Rio Ave voltou a mostrar-se uma vez mais muito verdinha, digamos assim, na abordagem destas situações. É preciso que o Rio Ave cresça, de facto, para ser uma equipa mais agressiva nestes lances. Não conseguindo afastar a bola, fica à mercê da capacidade do seu adversário, e até numa altura em que o Rio Ave vinha dando sinais de poder equilibrar um pouco as contas do jogo, é o Porto que chega ao 0-2, caso se confirme o golo.
2: É isso, estamos como cantam chutes e pontapés, longa se torna à espera, mas vá lá, acabou a espera e o árbitro vai dar posse de bola para o Rio Ave, portanto significa que foi anulado, e vamos ouvir a explicação do árbitro da partida, Miguel Fonseca. Portanto, foi confirmada a situação de fora de jogo, Luís. 0-1 é o resultado que conta nesta altura. Não vale a estreia de Kiver como marcador dos Dragões.
5: É, e aqui é salvo pelo gongo a equipa do Rio Ave, porque...
4: Estou curioso para ver por quantos milímetros, não é? Porque também a olho nu não dava essa ideia, mas...
5: Aqui a questão é, ou seja, no momento do cruzamento, se há toque ou não há toque de um jogador do Porto, porque num primeiro momento Denis Gould parecia estar em linha com o defensor do Rio Ave, e aí pode estar alguns centímetros fora de jogo, mas depois ele já, quando recebe a bola, já está numa posição legal. Se houve toque, creio que não haveria fora de jogo, mas talvez não tenha havido toque, e daqui a pouco já teremos então essa medição. Salva pela gonga a defensiva do Rio Ave, porque era um lance onde mais uma vez a defensiva vilacondense mostrava aqui algumas fragilidades, e a verdade é que com este lance fora de jogo, e agora está a ser mostrada uma repetição que já nos dá aqui outra leitura do lance.
4: Agora sim, agora já no segundo momento, não é?
5: Exatamente.
4: No segundo momento é mais evidente, o primeiro
5: exatamente,
4: não.
5: No primeiro era que tinha muitas dúvidas.
4: Mas o fora de jogo existe, de facto.
5: Exatamente, sim, fico com essa ideia também. Mas o Porto poderia ter aqui conseguido chegar ao 0-2, porque o Rio Ave voltou a facilitar. Fica o sinal de alerta para a equipa de Vila do Conde, que tem estado a crescer, está a criar mais perigo, mas também tem que saber defender das investidas do Porto.
4: De relato em relato, Fernando, vamos para Birmingham, porque está na pista Isaac Nader na final e Eduardo Gonçalves dos 1500 metros. Vamos acompanhar.
6: Exatamente, Isaac Nader segue ali a tentar recuperar. Ele descaiu um pouco no pelotão na última volta, agora está a impor o seu ritmo e está a desgastar-se mais. A corrida foi liderada pelo norueguês Narve Nordas durante um período largo, mas agora são os

0: Atletas da Grã-Bretanha, Jake Hayward, que tenta chegar-se à frente, e também o compatriota Ario Ludwig. Eles não têm grande ranking comparando com o Nader, que é o número 1 mundial, mas Nader tenta reagir à medida que os ingleses vão puxando um pelo outro e vão tomando a dianteira. E parece-me que Nader rebentou e vai de facto ficar num lugar nada condizente com a sua condição de campeão mundial. Nader deu o estouro, acaba por ser, imagine-se, o último classificado nesta prova final dos 1500 metros nos europeus de Birmingham. Nader, de facto, com uma prova, haveremos de apurar junto do atleta o que é que se passou, mas isto não é normal. Eu sei que ele levou ali uns toques na volta que antecedeu a última, portanto na penúltima volta, mas poderá não justificar tudo. O que eu sei é que Isaac Nader tentou chegar-se ao grupo da frente já nesta reta final da prova e acabou por estourar literalmente, ficando para si apenas o último lugar desta final. Há dias maus, Nader esteve hoje num desses dias.
1: Acompanhamos em direto o final da prova dos 1500 metros. Isaac Nader, num dia mau, como aqui sublinhava o enviado especial da Antena 1 a Birmingham, Eduardo Gonçalves, a ficar em último nesta final. Entretanto, no Brasil também já empatou o Fluminense frente ao Palmeiras, nesta altura 1-1.
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1: Vamos continuar a acompanhar também a final do triplo salto masculino com a participação de Pedro Pablo Pichardo. Para já, os últimos minutos da primeira parte no Rio Ave 0, Futebol Clube do Porto 1.
3: 4 minutos, mas o tempo adicional que o árbitro der é o que falta a esta primeira parte. Bruno, há pouco o Diego Costa pareceu ali ter facilitado um bocadinho, porque já estava o Bezerra, voltou ao lado esquerdo, voltou à posição original no início do encontro, a criar ali algum susto à equipa portista.
4: E só não criou mais porque a bola ia com alguma velocidade e por isso também o jogador do Rio Ave não conseguiu fazer melhor, mas de facto uma má abordagem do Internacional Português.
3: Esta bola no Denis Gull, pé furado, vai cortar, mancha, dá a bola para trás, vem a bola para Van der Gaal. Esta Van der Gaal vai meter a bola para a junta divisória do relvado, vai cortar a formação do Porto, vem a bola para o meio para Denis Gull, deixou passar a bola para Gabri, simulação, aí vai Gabri, um homem do Rio Ave, está caído e o árbitro interrompe a falta.
4: Está caído junto de Cláudio Pereira, ali um elemento.
3: É o Diogo Nascimento. É
4: exatamente, o camisola 90, o baixinho, permita-me a expressão, do Rio Ave. E a ver, vamos, se é necessária a intervenção da equipa médica. Ainda vai estando estatelado numa altura em que o árbitro Miguel Fonseca chama dois jogadores, Beto Narek e também o Pancho Petraço.
3: O capitão e também Beto Narek. Beto Narek não é o capitão do Porto, mas foi chamado pelo árbitro.
4: Exatamente, e ali a acalmar os ânimos, numa altura em que Diogo Nascimento já está aparentemente recuperado.
3: Está para já erguido, ainda com algumas dificuldades, o jogo vai acaminhando para o final da primeira parte. Estamos mano a mano com Birmingham e o Alexander Stadium, campeonatos da Europa de atletismo, para continuar a seguir amanhã na tarde desportiva da Antena 1, entre as 15 e as 18, com o comando do João Gomes Dias. Naturalmente em grande destaque para lá do atletismo dos europeus, o final da grandíssima na cidade do Porto, a final de mais uma edição da Volta a Portugal em bicicleta. Vamos acompanhar futebol e também muita, muita reportagem ao longo de 3 horas de emissão. Pontapé já para o Rio Ave. A bola foi lançada para o toque de Zaidu para fora. Estava lá Tâmulo Monteiro. O lançamento para a equipa do Rio Ave. Está a bola para ser lançada à direita, Liavas dá a bola para trás para Diogo Nascimento, parece totalmente recuperado, bate a bola para a quina da área, a bola para Tâmulo Monteiro, recebe Liavas, bem a agitar o corpo, dá a bola para Nascimento e o Nascimento vai trabalhando, aí vai Nascimento, pé direito na bola, está na zona do meio, bate a bola já para a companheira, a bola vem para a Beleza, agora para Nikitscher, a simular e a fugir ao adversário que era o PP, dá a bola já para o Abe, Abe encosta a bola para a esquerda, para o Bezerra, a Diogo Bezerra vai transportando a bola mais para o meio, vai bater, bateu para e corta Bento Narek e a bola vem para o espaço do Pablo Rosário e recebe Rosário, faz um balão, atirou, bom, parecia a canção da Manuela Bravo, sobe, sobe, balão, sobe. Bruno Marques, foi um chutão do Pablo Rosário.
4: pronto, estava virado a aliviar a bola de qualquer maneira, bola fora, pertence ao Rio Ave, lançamento à esquerda.
3: Esta bola para Nelson Abe, vai meter a bola para trás, para a direção do conjunto de Avista, Diogo vai recebendo, Diogo Nascimento, bate a bola, bem pingada para a direita, recepciona o Galtzik, vai levando a bola perante o Kivior, bate a bola para trás, Kivior já marcou, mas não valeu, e por isso o Porto vence por 1-0 com o golo de Neon Feras. A bola batida para o Rio Ave, lado esquerdo, para a Bezerra vai levando a bola para a zona do meio, aí está a agitar a bola para o espaço do Galcic, dá a bola para trás, vem a bola para o passo picado, Tambla, grande defesa! Que espanto de defesa do guarda-redes de Acosta, literalmente a negar o empate. Tambla Monteiro é um dos jogadores mais altos em campo, e Bruno Marques, que espetáculo de defesa do Internacional Português.
4: Grande voo de Diogo Costa, depois de um cabeceamento do gigante avançado lusoguiniense, a negar autenticamente o golo do empate nesta ponta final da primeira parte. 3 minutos de compensação, canto para o Rio Ave.
3: Está o canto, Tambla para fora. Estava ali ensanduichado, é verdade, e por isso o cabeceamento, Bruno, não podia sair na direção da baliza, foi para o lado do poste direito.
4: A bola a sair muito ao lado do poste direito, mas está o jogador do Rio Ave, creio que é o próprio Tambla, ali em dificuldade. E o jogo para já está interrompido, mas a posse de bola vai pertencer ao Porto.
3: É isso, vai pertencer ao Futebol Clube do Porto. Tem 1,91m, Tambla Monteiro. É o que se diz na mexida, uma estaca. E, portanto, grandes dificuldades para o Porto, sobretudo quando a Tambla usa o jogo aéreo. Está a pontapé para Diogo Costa. Fez uma espantosa defesa. A meter a bola já para fora da área. Vem a bola para Bednarek. Isto foi um aviso para o Porto. Dá Bednarek. Vai despachar de qualquer maneira. A bola vem já para junto do lateral. Vai tentar dominar e tem tempo para isso. Vai a meter a bola para trás. O Mancha, Gustavo Mancha, a dar a bola para Enio van der Gaal, vai à linha limite da área, vai agora pisando a bola, dá para o lado esquerdo, a bola vai para o espaço do Tambla, tenta dominar, corta para Bednarek, vem a bola para a zona do meio, Nikic dá a bola para Glacic, entrega a bola para o Bleza, a Bleza dá a bola para a direita, vem a bola já para o Liavas, aproxima-se da área do Porto, tem à direita o Glacic, vai dominando, pé esquerdo, vai cruzar, cruzou a bola na área, corta Bednarek, a bola vem para Zaidu, impele de cabeça, a bola vem no entanto para Diogo Nascimento. É o Rio Ave a insistir nestes instantes finais. Estamos no tic-tac Antena 1. No tempo de compensação, o árbitro deu 3 minutinhos. Está mesmo perto do intervalo. A bola vem para Gustavo, para Bezerra. A Bezerra vai levando a bola. Dá a bola já para o lado direito. A bola para Diogo Nascimento. Entra no meio campo do Porto. Abre à direita. A bola já para o camisola 30. Galcic vai levando a bola. Vai agora meter a bola de pé canhoto para Tambla Monteiro. Entrega a bola para trás. Vem a bola para Gustavo Mancha. Também muito alto este central. Bate a bola para o lado direito, para Bezerra, está à sua demarcação, vai cruzar, já cruzou, largo, a bola vai diretamente para a linha de fundo.
4: Grande passo da esquerda para a direita, bom domínio do jogador do Rio Ave, camisola 7, Diogo Bezerra, a fazer um cruzamento muito, muito largo e chegado à linha final, passa o perigo para as redes do Futebol do Porto.
3: Está a bola para o guardião do Porto, o árbitro manda seguir a partida, deve estar mesmo a terminar esta primeira parte, está Diogo Costa a meter a bola para Jakub Kivior, vai levando a bola a pé esquerdo e cá está. Nem deixou o Porto avançar porque está terminado, Bruno, o tempo extra. 1-0 para o Porto, 0-1 se preferir, é assim, é mais correto. Rio Ave 0, a Porto 1. A tua leitura na saída dos protagonistas?
4: Saída dos jogadores, agora para os novos baleários aqui do complexo do Rio Ave Futebol Clube. Saída tranquila, mas ainda assim fica Pancho Petraço a conversar junto ao grande círculo com o árbitro da partida, certamente por algum outro lance. E agora ali uma pequena escaramuça entre Petraço e também Kivior, termina ali numa espécie de cumprimento. Aliás, é o Nikic, é o 44 do Rio Ave, ali também próximo do central do Futebol Clube do Porto, ali uma pequena quesilha junto ao grande círculo. Os restantes jogadores vão saindo calmamente então para os balneários, aparentemente está tudo sanado. Saída então dos jogadores do Futebol Clube do Porto, do Rio Ave, bem como também da equipa de arbitragem.
3: É isso, os jogadores vão saindo, está tudo muito mais calmo nesta altura. Ora então, Vamos, Luís Gustavo, ao teu sublinhado esta primeira parte. Houve dois golos, um foi anulado por fora de jogo. Vale o golo de Neuan Pérez, bem no início da partida.
5: Se olharmos para os dados estatísticos desta primeira parte, ficamos aqui com algumas dúvidas, porque a equipa do Rio Ave acaba a primeira parte com mais bola e com mais remates do que o Porto. Mas sem dúvida nenhuma que os lances mais perigosos foram do conjunto azul e branco, que chegou cedo à vantagem, logo aos 10 minutos. Parecia a partir daí poder impor alguma tranquilidade na forma como estava a dominar a partida, porque até foi depois do 1-0 que melhorou os seus índices de posicionamento no terreno. O Rio Ave demorou até conseguir igualar a situação do jogo, a tornar-se uma equipa também mais competitiva, mais agressiva. Nesse momento da partida chegou a sofrer o segundo gol, que acabaria por ser anulado, e bem, por fora de jogo de Denis Gull. Mas terminamos a primeira parte de novo com o Rio Ave nas proximidades da área portista e com Diogo Costa para já a valer pontos, entre aspas, pontos provisórios ao intervalo, porque faz uma grande defesa, uma defesa que pode valer quase tanto como um golo. Por isso, equilíbrio na partida, melhores oportunidades para o Porto, mas o Rio Ave mostrou que pode competir pelos pontos.
3: Não pode dormir à sombra da vantagem o Futebol Clube do Porto, o atual campeão nacional, perante este Rio Ave que joga em casa, é perigoso, já o mostrou. Vamos ver o que dá a segunda metade, meu caro Carlos Goiá. Abreu, tempo de descanso aqui em Vila do Conde. Rio Ave 0, Porto 1.
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1: Vai valendo o golo de Neuan Pérez ao intervalo. Já temos também a acompanhar em direto a final dos 1500 metros nos europeus de atletismo em Birmingham. Isaac Nader ficou no último lugar. Vamos ter também declarações do atleta português nesta emissão. Estamos também a acompanhar a final do triplo salto masculino com a participação de Pedro Pablo Pichardo e hipótese de medalhas para o luso-cubano. Vamos também acompanhar as finais a final dos 4x100 metros femininos com as participações de Lorena Basolo, Tatiana Pinto, Beatriz Castelhano e Arialis Martínez. Quando são 9 da noite, mais praticamente 24 minutos, menos uma hora nos Açores, vamos conhecer a outra atualidade. Uma síntese com o jornalista Alexandre David.
7: Uma pessoa morreu e três bombeiros ficaram feridos num acidente ocorrido esta tarde em Amarante, que envolveu uma viatura dos bombeiros, precisamente de Amarante, que estava integrada no dispositivo de combate a um incêndio em Salourico de Basto. Um fogo que começou às 4 da manhã no Parque Natural de Montezinho, em Vinhais, distrito de Bragança, está a ser combatido nesta altura por mais de 100 bombeiros, de acordo com uma fonte do Comando Subregional de Emergência e Proteção Civil. No local estão 113 operacionais e 42 viaturas. Quatro pessoas ficaram hoje desalojadas devido a um incêndio que danificou três habitações na vila de Avis, no distrito de Porto Alegre. Não havendo registro de feridos, é pelo menos essa a indicação dada esta tarde pela Proteção Civil, de acordo com o Comandante Operacional do Comando Subregional de Emergência e Proteção Civil do Alto Alentejo. As chamas afetaram três habitações no centro da vila de Avis, duas das quais ficaram sem condições de serem habitadas. Segundo a mesma fonte, as quatro pessoas vão agora ficar temporariamente alojadas em casas de familiares.
1: Foi uma síntese de notícias com o jornalista Alexandre David, que há de voltar com o jornal às 11 da noite. Nós vamos voltar ao desporto.

0: Está no intervalo o jogo entre o Rio Ave e o Futebol Clube do Porto, vantagem dos campeões nacionais, 1-0, gol de Nelson Pérez. É o andamento da jornada 2 da Liga Portuguesa de Futebol, que ontem teve já um resultado final. Sporting 3, Vitória 2. Desta tarde, Alverca 2, Estrela da Amadora 2 e Académico de Viseu 0, Santa Clara 1. Amanhã, na tarde esportiva, teremos o Nacional Estoril Praia a partir das 3:30 da tarde. Às 6, Arouca Moreirense. Às 8:30, duas partidas no Minho. Braga, Gil Vicente e Famalicão Marítimo. E a Ronda encerra na segunda-feira, dia 17, a partir das 8:15 em Rio Maior, com o Casa Pia a receber o Benfica. Dos jogos desta tarde, vamos fazer agora o rescaldo. O Alverca empatou em casa com o Estrela Amadora a 2 bolas. O técnico da formação ribatejana, Sérgio Ferreira, entende que perdeu 2 pontos.
1: Temos dado a volta pela equipa ter tido uma reação fantástica, como disse, em termos coletivos e em termos também individuais, por nunca abdicarmos daquilo que é nosso saber, mais uma vez, e acho que é importante, porque nós não queremos falar aqui muito de identidade, porque isso depois de nada serve, mas há algo marcado à Alverca, jogamos de uma determinada maneira. E aqui eu percebi que tinha que acelerar, tinha que jogar com menos tempo, tinha que jogar mais rápido, circular mais rápido, para ir atrás do gol de empate e do gol da vantagem, a equipa conseguiu fazer. Aquilo que paira, enquanto sentimento do nosso balneário, é uma frustração enorme para aquilo que a equipa tem feito no dia-a-dia, para aquilo que a equipa foi hoje enquanto exigência, enquanto compromisso e identificação e entendimento de jogo. Estamos frustrados. Na nossa opinião, perdemos 2 pontos e não ganhamos 1.
0: No lado contrário, o Pepa, depois do empate a 2 na semana passada com o Estrela da Amadora, voltou, aliás, com o Sporting, voltou a empatar, desta feita em Alverca, e pelo mesmo resultado, 2-2. Ora, o técnico dos esterlistas diz que este é um resultado que se ajusta.
2: Sofremos 2 golos, algo com sentidos, mas aí está. Quando digo algo com sentidos, nós não jogamos sozinhos, há mérito do outro lado. Como eu disse, uma equipa que tem a largura sempre garantida e depois tem sempre o homem também a rasgar entre o homem que sai na pressão na linha e o homem entre o central e o lateral. Os 2 gols foram parecidos. Mas a equipa, é isso que, também que nos deixa muito satisfeitos. A equipa não entrou em desespero, não entrou em frustração, voltou ao jogo, com paciência, com bola, a empurrar o Alverca para trás, independentemente de depois termos ficado com mais um ou não, mas a equipa foi atrás do empate, conseguimos o empate e não conseguimos ganhar por infelicidade, mas o resultado aceita-se, porque foi um jogo muito equilibrado e muito, muito intenso.
0: Alverca 2, Estrela da Amadora 2. Não foi feliz o regresso do futebol de primeira ao Fontelo. 37 anos depois, o Académico de Viseu perdeu em casa com o Santa Clara por 1-0, golo de Gonçalo, a paciência de na pontapé de na penalti. Bruno Pinheiro, o técnico dos vizienses, disse que o empate era mais justo.
3: Acho que em termos de oportunidades, provavelmente até tivemos boas oportunidades para fazer o empate. Talvez fosse justo, porque foi uma parte para cada lado. Agora, a realidade é que saí decepcionado com a nossa primeira parte. Acho que estamos todos decepcionados, eu, os jogadores. Demos uma parte de avanço e isso paga-se caro. E ponto final.
0: Depois do empate na Luz na ronda inaugural, o Académico de Viseu a perder em casa com o Santa Clara por 1-0. Petit, técnico dos insulares, diz que a vitória permeia a melhor entrada da sua equipa.
4: Foi importante, em primeiro lugar, dar os parabéns aos nossos jogadores, aos nossos adeptos também por comparecer e apoiar-nos, e à vitória no campeonato de Santa Clara. Como tinha dito na antevisão, sabíamos que íamos defrontar um adversário com qualidade, bem trabalhado, moralizado pela subida de divisão, pelo seu último jogo também no Estádio da Luz.
0: As palavras de Petit, técnico do Santa Clara, depois da vitória nesta tarde em Viseu por 1-0.
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0: Na segunda liga, a Ronda 2 começou ontem em Coimbra. A Académica bateu o Feirense por 1-0, soma por vitórias os jogos realizados, 6, tal como o Benfica B e Sporting B, que também esta tarde venceram o Benfica em Leiria por 2-1. O Sporting B bateu em casa o Chaves por 1-0. Ao final da tarde, Torriense e Penafiel empataram em Torres Vedras a 2 bolas. Amanhã às 11 há um Portimonense Vizela. A partir das 2 da tarde, Amarante, Lusitânia de Lourosa. Às 3:30, Leixões, Tondela. Às 6, Futebol Clube Porto B, Farense, e também às 6 da tarde, mas já de segunda-feira, o Felgueiras recebe o AFS.
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0: Na Liga 3 houve também resultados finais da Série A. Vitória de Guimarães B 2, Leça 0, Passos de Ferreira 0, Paredes 1 e ainda o Vianense 2, Trofense 0. A equipa do Paredes lidera com 2 jogos, 2 vitórias, 6 pontos. Amanhã São João de Ver, Faf às 5 da tarde e Varzim Marco às 8 da noite. Na Série B houve também 3 jogos. Um de ontem, União de Santarém 1, Oliveirense 1 e o Atlético 1, Mafra 1. Já hoje, também o Loutano a perder em casa com o Bolonenses por 3-1. Amanhã teremos mais 2 partidas, o Vitória de Sernache Sporting da Covilhã e o Caldas Lusitano. Há instantes referi que o Torriense tinha empatado em Torres Vedras a 2 com o Penafiel, mas fica aqui a retificação. O jogo foi em Oliveira das Mais.
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0: Já aqui tivemos também no início desta emissão especial o diário da Volta a Portugal em bicicleta com Alexis Guerra muito perto de vencer a grandíssima amanhã à chegada ao Porto, depois de hoje ter ganho a 9ª etapa com a dupla subida à Senhora da Graça em Montinho de Basto, no alto do Monte Farinha. É uma modalidade feita de suor, glória e em alguns casos de herança genética. Recuamos a 1969, o ano da edição 32 da grandíssima, que causou polémica. Joaquim Agostinho cortou a meta como vencedor, mas o controlo antidoping acabou por entregar o triunfo a Joaquim Andrade, da histórica equipa do Sangalhos. Mais de meio século depois, o apelido Andrade continua bem vivo nas estradas portuguesas. São 3 gerações da mesma família que se cruzam hoje no pelotão. O avô, que recorda a glória de outros tempos, o pai, que comanda as operações do Feirense, e o neto, que trocou os relvados de futebol pela bicicleta. Uma história que aqui é contada pela jornalista Ariana Azevedo.
6: O ano era 1969. Nas estradas portuguesas vivia-se uma das edições mais disputadas e polémicas da Volta. Joaquim Agostinho, o melhor ciclista português de todos os tempos, ganhou, mas foi acusado de doping e a vitória oficial foi atribuída a Joaquim Andrade dos Sangalhos, que recorda um momento inesquecível.
7: Era outro tempo, ficámos em Lisboa mais um dia, mas depois temos recebido em Sangalhos, num quarto descapotável, foi uma coisa emocionante.
6: O ciclismo entranhou-se de geração em geração na família. Hoje é o neto Pedro, que corre nas mesmas estradas. Um caminho nem sempre óbvio. No início foi o futebol, para grande desinteresse do avô, que só despertou quando as duas rodas entraram em cena.
7: E a partir daí comecei a orientá-lo. Mas posso dizer uma coisa, quando ele jogava uma bola, eu nunca fui ver um jogo de futebol. A partir do momento que começou o ciclismo, ia a todo lado.
6: Carregar este apelido é um orgulho imenso e a presença do avô é um amuleto indispensável.
8: Não falha mesmo uma, tem mesmo muito orgulho e vibra mesmo imenso. Não há palavras.
6: Nesta dinastia falta o El do Meio, Joaquim Andrade, pai, conhece bem a dureza e as cicatrizes do asfalto, por isso mesmo no início tentou proteger e afastar o filho do perigo.
8: Não me encaminhou muito para o ciclismo desde criança, porque também no final da sua carreira teve algumas quedas, ficou um bocado traumatizado com isso e andei para outros desportos.
9: Ele começou no handball, depois andou no futebol e acabou por vir experimentar o ciclismo no Sport Ciclismo São João de Ver e claro, a partir daí nunca mais quis deixar. Está nos anos.
6: De 1969 aos dias de hoje, as estradas de Portugal mudaram, mas a paixão da família Andrade permanece intacta. Uma herança que se escreve a cada pedalada com a força do avô, a estratégia do pai e o sonho do neto.
0: O ciclismo que corre nas veias dos Andrades, mais uma história à volta, da Volta, aqui contada pela Ariana Azevedo.
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0: Agressam as equipas ao relvado do estádio do Rio Ave. Vamos voltar a Vila do Conde. Atualiza apenas 2 resultados no futebol internacional. Tempo de intervalo no Brasileirão. Fluminense e Palmeiras estão empatados a 1 bola. E em Espanha, primeira jornada de La Liga, também há um intervalo. Sevilha perde em casa com o Rayo Vallecano por 1-0.
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0: Equipa da Antena 1, cuidados técnicos de Fábio Abreu, a quem peço o som de Vila do Conde. Os comentários são do Luís Cristóvão, a reportagem do Bruno Malveira Marques, o relato do Fernando Rico. Vamos para a segunda parte deste Rio Ave 0, Porto 1.
11: E é ao som dos chutes e pontapés que os jogadores regressam ao relvado. Bruno, não sei se, porque estás mais perto, se tens alguma informação de possíveis substituições.
12: Aparentemente, não creio que isso vá acontecer no início da segunda parte. Entram os suplentes do Rio Ave e também já estão os do Futebol Clube do Porto nos respectivos bancos, assim como a equipa do Futebol Clube do Porto, estão os 11 elementos. Portanto, no lado do Futebol Clube do Porto, Não há alterações. A ver, vamos do lado da equipa orientada por Silaidopoulos. Ainda não estão os jogadores que principiaram a partida no relvado.
11: Estão a regressar nesta altura os jogadores do Rio Ave. Aproveito para falar das opções. No Rio Ave, Chamorro, Lomboto, Brabec, Vronsai, Rafael, Medina, Caique, Samuel, Antoine, Spikic, Patrício e Baldé são então suplentes na formação do Rio Ave. Quanto ao Futebol Clube do Porto, João Costa, João Afonso, Eustáquio, Inbom, Borja Sainz, André Silva, Alberto, Pripits, Eduardo Ferreira, depois Duarte Cunha, Francisco Moura e o Rodrigo Moura são as opções de Farioli para esta segunda parte. Se assim entender, Farioli vem de manguinha curta com uma t-shirt negra, em diálogo com os adjuntos. Silaidopoulos do outro lado, ainda não apareceu o técnico grego desta formação.
13: Portanto, vamos assinalar o início de partida aí da segunda parte em Vila do Conde para irmos a Birmingham.
11: É isso, vamos então só ao pontapé de saída, que vai pertencer ao Rio Ave e a Diogo Nascimento, para irmos correr até, neste caso será saltar, até Birmingham, com o Eduardo Gonçalves e o Pedro Pablo Pichardo, nessa final do triplo salto. Vamos então assinalar esse momento, com o Diogo Nascimento olhar para o árbitro da partida, a Miguel Fonseca olha para o cronómetro, vai apitar. Apitou, começa a segunda parte aqui no Rio Ave 0, Porto 1.
13: Do futebol para o atletismo, de Vila do Conde para Birmingham, Eduardo Gonçalves.
14: Vamos lá então atualizar a final do triplo salto masculino. Agora é a estratégia, é a tática que vai permanecer. Ora, Pichardo chegou aos três primeiros saltos e prescindiu do quarto e do quinto ensaio, portanto só efetuará o último e derradeiro ensaio. É uma espécie de duelo ao sol com Andy Dias Hernandes, que está confortavelmente na medalha de ouro com 18 metros e 15, prescindiu da quarta tentativa, fez nulo no quinto ensaio e, portanto, agora está a aguardar, obviamente, a resposta que Pichardo pode dar no seu derradeiro salto para depois, se for caso disso, reagir. Para mim, as contas estão encerradas. Dias Hernandes com os 18 metros e 15 há de ser a medalha de ouro. Pichardo com os 17,76 a medalha de prata e depois Andrea Della Valle com o seu melhor registro a 17,37, provavelmente a medalha de bronze. Quanto a Isaac Nader, muito rapidamente, a explicação do campeão do mundo dos 1500 metros para ter falhado redondamente nesta final do Campeonato da Europa é uma e apenas essa. Foi também a sensação com que toda a gente ficou, é que o corpo não correspondeu quando ele quis recuperar posições.
15: A prova não foi muito diferente do que temos sido de ontem. Não sei, ontem senti-me bastante bem, acelerei facilmente nos últimos 100 metros, nem sequer dei metade do que eu podia dar na reta da meta. Hoje, sinceramente, não sei, senti-me bem, mas depois quando foi para mudar o ritmo, como você disse, acelerei, senti-me à frente, mas depois faltavam 120 metros, senti que o corpo já não ia 100% fresco como devia ir, consegui ter conhecimento do meu corpo a esse ponto, e efetivamente, se é que eu lhe digo, não, nem quanto a ontem não há justificação, mas é como disse, como dizia ontem, nós estamos preparados para uma coisa, mas às vezes o corpo não responde como nós queremos.
14: Está dada a explicação de Isaac Nader para ter ficado no último lugar da final dos 1500 metros, mas também já prometeu que vai defender o título mundial que ostenta na próxima temporada. Voltaremos até para darmos conta desta fase final do triplo salto masculino e depois também do resultado da estafeta feminina 4 por 100 metros, que tem também agendada a final para daqui a pouco.
13: As grandes figuras do desporto nacional passam por aqui.
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13: Voltamos à bola. Vila do Conde, Rio Ave 0, Porto 1, segunda parte.
11: 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Para já vai o Porto para a frente, Kivyora, a bola do guarda-redes Van der Gaal, Bruno.
12: Ali a galgar metros, Jakub Kivyora, o polaco foi avançando em direção à grande área e depois a soltar a bola, mas esta a morrer nas mãos do guardião do Rio Ave.
11: Aí vem a formação reavista, Liavas vai meter a bola já para o lado direito, atenção à equipa do Rio Ave, vai aproximar-se com Tâmbulo Monteiro bem ao eixo, ainda o Rio Ave, posse de bola, vai tentar avançar o jogador da equipa do Rio Ave, o Galsic, vai para Diogo Nascimento, dá a bola para Abe. Recebe o camisola 6, vai agora penteando a bola, dá a bola para trás perante a pressão do Denis Gull, sobra a bola já para o espaço do Mancha, Mancha dá a bola para trás para Van der Gaal, bem fora da área, a meter a bola já, a chamar Beleza, a Beleza tenta dominar, corta a pé de Narek, bem, mais rápido, dá a bola para William Gomes, aproxima-se da área e vai William Gomes, vai rematar, que bomba! Para fora da baliza, mas há um desvio, é canto para o Porto, grande, grande momento de William Gomes. Vamos, Bruno.
12: Com o pé esquerdo, vai encher o pé, remate fortíssimo. A bola a sair por cima, mas ainda desviada dos jogadores do Rio Ave. Canto para a equipa dos Dragões, lado esquerdo.
13: É uma enorme defesa de canto do guarda-redes do Rio Ave.
11: É isso, caso contrário, a coisa poderia ter sido pior, mas obrigado por esse reforço de ideia, Carlos Bé Abreu. As imagens naturalmente mostram isso mais, de forma mais pormenorizada. Ponta em pé de canto à esquerda. Aí está o Porto, foi de bola parada que marcou a bola na área. Garra Van der Gaal. Luís Cristóvão, as tuas notas, primeiras notas da segunda parte.
16: Olha, uma segunda parte que começa no tom do final da primeira parte. Jogo aberto. A equipa do Rio Ave à procura de um gol do empate, o Porto sempre muito atento a qualquer fragilidade, a qualquer espaço que surja para tentar também chegar ao segundo golo. Parece-me que a forma como saímos do primeiro tempo é aquela que vamos viver esta segunda parte. Um Rio Ave finalmente mais agressivo, mais capaz de criar perigo, a fazer pela vida no seu estádio, nesta sua estreia em casa, perante um Porto que não consegue ter momentos de brilhantismo, está até a ceder a maior posse de bola à equipa do Rio Ave, mas que falo muitas vezes consciente de que depois vai encontrar um espaço, um erro, uma distração para chegar ao gol.
11: Aí está a rodar o Porto, a bola na zona defensiva com Diogo Costa, a meter a bola já para Kivior, parecia distraído, mas lá se concentrou agora, camisola 4, vai caminhando, o Porto com equipamento alternativo, recorda Bruno, é Porto de Honra, não é?
12: É Porto de Honra, exatamente, é um rubi, cor de rubi.
11: É, e deve ter aqui muitos anos. Aí está, Pepe para fora! Há um desvio de um jogador do Rio Ave, ponta em pé de canto, mas Pepe estava em posição privilegiada para o golo.
12: Em posição frontal, a rematar e a bola a bater. Involuntariamente, creio que no Nelson Abi a sair para lá da linha final, ponta em pé de canto, desta vez à direita para o jogador do Futebol Clube do Porto, Gabri Veiga.
11: É Gabri, camisola 10, mainha caída. Aí vai o galego bater, bola na mão direita. Vai colocá-la no metro quarto círculo. Vai bater a bola já para o interior da área. Estamos ainda no início desta segunda parte, 51 minutos, 6 do segundo tempo. Aí está a Gabri, vai olhando, vai caminhar para a bola, pé direito, rasteiro, primeiro posto, vai lá, Rosário, bola fora, é do Rio Ave.
12: É, mas foi ali de Kitscher, a minha primeira sensação foi que o médio húngaro tinha tocado na bola, tinha sido ele a desviar, mas assim não entendeu a equipa de arbitragem, ponta para a baliza já efetuado.
11: Amarelo para um dos adjuntos de Farioli. Já andava a ameaçar esse cartão amarelo desde a primeira parte e, portanto, o árbitro a intervir. Aconselho naturalmente dos assistentes que estão mais próximos, ou do quarto árbitro, neste caso, que é Cláudio Pereira. A bola está na formação do Rio Ave, ponta, pé lá na frente, vai cortar Pablo Rosário. A bola a sobrar para o Rio Ave, vai lá a Beleza, mais rápido que Ben Narek. Entra na área, Beleza, atenção, bola para trás, a bola para o Galsic, vai procurando espaço para o remate, não consegue, inventou, perdeu. A bola vem para o Pepe, depois do toque do Pablo Rosário. Pepe levanta a bola para o lado esquerdo, a bola para o William, vai buscar a bola brasileiro, vai dominando a bola, camisola 7, está junto da lateral, já marcado por um contrário, vai tentar passar, vai arrancar o William, dá para trás, bem jogado, corta Nelson Abe, a bola está na zona do meio, zona medular, vai agora levando a bola outra vez, o Pablo Rosário, o Porto a carregar com o pontapé do Pérez, dá a bola para o meio, a bola para Kivior, Kivior avança, dá a bola para a esquerda, a bola para Zaidu, recepciona de pé esquerdo com o mesmo, bate a bola para trás, vem a bola para Kivior, 2-1 Luís Escordinos na asa canhota do Futebol Clube do Porto. E cá está a Kivior a dar para Gabri, para Kivior. A Kivior vai tentar avançar, ainda Kivior vai agora penteando, dá para trás para Gabri, mete a bola já para o espaço do Zaidu, toda a equipa do Rio Ave metida lá para trás, e vai o Leme Gomes bem, a desembrulhar, vai para a linha do fundo, vai cruzar, e cai a pontapé de baliza. Foi goloso demais, Bruno, até comeu a linha de fundo.
12: É com a bola presa ao seu pé esquerdo a tentar puxar depois para dentro junto à linha final, deu um toquezinho a mais, a bola acaba por sair, ponta para a baliza para o Rio Ave.
11: Esta bola para a formação do Rio Ave, vem a bola já para o espaço onde está a dominar o Gustavo Mancha, a meter a bola para o pontapé do Vandergau, mas a bola vai enroladíssima, vem para a peitança do Fraold, recebe Fraold também com bota encarnada, vai pelo simples não atrasar na direção do guarda-redes Gil Costa, abre os braços, parecia Cristo, vai agora meter a bola já para o lado dos esquerdo, dá a bola para o Kivior, bela simulação, atira do caminho o adversário, bate a bola para o lado esquerdo, a bola para Zaidu, tem corredor aberto e vai via verde para Zaidu, mas trava a marcha e vai Zaidu, trava mesmo, parou, ainda para um lado, para outro e dá para trás, a bola para o Kivior, a Kivior vai calcar a divisória do relvado, vai indicando o caminho aos companheiros, a bola batida na profundidade, bem jogada para Gabri, tenta dominar, agarra o guarda-redes do Rio Ave.
12: Não conseguiu dominar em perfeitas condições o espanhol, a bola a bater na ponta da bota direita, depois a sobrar para as mãos do guardião Rio Avista.
11: Aí está, bola em Vandergau. Vai agora olhar, bola para a frente, bate a bola de pé direito, a bola vem para Pednarek, tenta dominar, é Beleza, a entregar a bola para Bezerra, a bola sobra já para a equipa do Porto, bola metida lá para a frente, vem a bola para Gabri, bate a bola, mas mal, a bola para Bezerra, aí está Bezerra, vai para o relvado, não há falta, a bola vem no entanto para Mancha, Gustavo Mancha, bate a bola para o meio para Diogo Nascimento, aí está, vai recolher a bola, o camisola 90 da formação do Rio Ave, vai levando a bola, dá a bola para a direita, a bola já para o espaço onde está a dominar o Liavas, ele Liavas entrega a bola para o Galcic, dá outra vez para Liavas, entra no meio-campo do Porto, entrega Nascimento, bola para Liavas, é o Rio Ave a tentar arranjar soluções, a bola para trás, para o capitão de equipa, para o Petraço, abre à esquerda a bola para Mancha, Mancha vai meter a bola ao longo da lateral, agora para o espaço de Bezerra, a Bezerra vai procurando a zona mais interior do relvado, estamos com os primeiros 10 minutos desta segunda parte, o Porto vence por 1-0, mas é o Rio Ave a ameaçar, bola para a direita, pode haver cruzamento, cruzamento tirado, é canto! Porque ofereceu o corpo à bola o Jakub Kivior.
12: Canto à direita para o Rio Ave, que daqui a pouco vai estrear-se nas mexidas, vai entrar o croata Dario Spikic, já está a receber instruções do adjunto de Silaidopoulos.
11: É isso mesmo, vamos ter então a primeira mexida na partida, para já este pontapé de canto para a formação da casa, a equipa do Rio Ave Futebol Clube, a bola para Bezerra, vai lançar a bola para a área do Futebol Clube do Porto. Aí está a camisola 7, levantou, cabeceamento para fora! A subir um dos homens da linha defensiva, mas a não conseguir golpear da melhor maneira, foi o Petraço, o capitão, a dar a bola para fora. Bola para a equipa do Futebol Clube do Porto. A bola vai ser lançada nesta altura, já para fora da área, para Jakub, aliás, para o Bentarek. Bendarek vai caminhando, quarto árbitro já com a placa preparada, a bola para Fraold, entrega atrás a bola para Kivior, Kivior vai agora transportando a bola, Jakub Kivior olha em frente, vai caminhando, Kivior vai meter a bola para o espaço onde está o Denis Gull, vai perder a bola vem já para Beleza, Beleza levanta a bola para a frente para o Galcic, vai tentar avançar, Kivior na marcação, bola para fora, é do Rio Ave. Bola para ser lançada, já para a Beleza vai recebendo a bola, vai para o relvado, a gatinhar, perde a bola para o espaço do Zaidu, Zaidu entrega a bola para Kivior, dá para Fraolda, está na zona central, vai avançando, o dinamarquês por ali fora em grande velocidade, vai meter a bola para PP, mas mal, corta para Meruaba e ganha, o ressalto PP, vai para a zona do meio, entra no grande círculo, bate para trás, a bola para o Pablo Rosário, Rosário vai levando a bola, está Pablo Rosário, agora deu-lhe uma travadinha, foi devagarinho, deu a bola para a esquerda, para o espaço onde está o Gabri Veiga, e o Veiga para trás, a bola vem para o espaço, o Kivior dá a bola para Gabri, está à espera de entrar Spikic, 77 na camisola, a bola para Pendarek, Pendarek vai dominando,
13: Fernando,
11: dá a bola para Gabri.
13: Permite-me esta interrupção porque temos de ir a Birmingham, Inglaterra. Eduardo Gonçalves, Pedro Pablo Pichardo fica com a prata no triplo salto.
14: Pichardo é a medalha de prata destes campeonatos da Europa, prevaleceu o salto a 17,76. Ele Acabou de saltar mais no concurso e a medalha de ouro vai para Andy Dias Hernandes, da Itália, com 18 metros e 15. Andrea Della Valle, também da Itália, fica com o bronze com 17,37. Aguardamos agora a estafeta 4x100 feminina na final dessa especialidade.
13: Obrigado, Eduardo Gonçalves. Estafeta feminina com Lorene Bazolo, Tatiana Pinto, Beatriz Castelhano e Arialis Martínez. Medalha de prata nos europeus de Birmingham para Pedro Pablo Pichardo no triplo salto. Nesta emissão vamos ainda contar com declarações do Lusocubano.
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13: Voltamos ao futebol. Rio Ave 0, Porto 1, segunda parte.
11: E com o Porto há pouco, Bruno, a tirar uma bola ao poste direito da baliza do guarda-redes do Rio Ave. Creio que foi Denis Gull.
13: Exatamente, o cruzamento de PP sobre o lado direito, Denis Gull de cabeça a golpear a bola, mas esta irá ao poste direito da baliza de Van der Gaal e já está há algum tempo preparado para entrar. O Spikic vai ser nesta altura.
11: Esta alteração, sai o Galcic. Luís, entras em campo para analisar esta que é a primeira mexida no jogo. Spikic para o lugar de Galcic.
17: Sim, quando estamos a aproximar-nos da hora de jogo, vai procurar refrescar a partir da faixa o técnico Sotiris Ilaidopoulos com a entrada de Spikic. Galcic terá sido dos homens mais apagados dos quatro da frente nesta equipa do Rio Ave, aquele que menos estava a conseguir ter expressão no jogo, por isso compreende-se esta tentativa de refrescar a sua equipa, até porque nestes primeiros 15 minutos da segunda parte tem havido mais Porto, mais bola para o Porto, mais remates, mais facilidade de chegar na área. Um lance de grande perigo no cabeceamento de Denis Gull com a bola caprichosamente a bater no poste. Portanto, perante o crescimento do Porto, sente-se obrigado o Cidadopoulos a ser o primeiro a mexer e mexe para refrescar, não propriamente para mudar nada na estrutura do Rio Ave.
11: Aí está a bola no Dio Costa, vai meter a bola para Kivior, Kivior vai tentar avançar, dá a bola para o espaço de Zaidu, só por falta livre. Pontapé livre para a equipa do Dragão, ainda no meio-campo defensivo, estamos quase a chegar à hora do desafio. Aos 60 minutos, é nesta altura, faltam 30, até ao tempo de compensação, o Porto vence desde a primeira parte com um gol de Neon Pérez, o segundo com a camisola do Futebol Clube do Porto. Hoje não é azul e branca, mas é Porto de honra. Aí está a bola batida para a junta lateral, bola de PP, vai meter a bola para Kivior, Kivior trava a bola, olha em frente, vai levando a bola de pé canhoto, pisa mesmo a bola, vai entregar a bola para Bednarek, este pelo símbolo não, atrasa para o Diogo Costa, reposiciona os companheiros, aí está o Diogo Costa, vai meter a bola pela zona central, bola bem enrolada para o meio campo contrário, vai lá, Abey, corta para aqui o PP, a bola vem para a junta lateral, vai cortar o Neon Pérez e dá a bola para Diogo Nascimento, a bola fica no PP, dois baixinhos, mas que grandes jogadores, a bola vai outra vez para Pérez, Pérez dá a bola para Kivior, Kivior entrega para Gabri, Gabri deixa a bola já para a zona central do Galvão, vem a bola para Pablo Rosário e recebe o Dominicano, vai meter a bola para PP, PP por simples não, também dá atrás no Diogo Costa, aí está Diogo Costa, olha para a ponta esquerda, para lá que manda a bola para Zaidu, impela a bola de cabeça para trás para Kivior, Kivior vai recolhendo a bola, grande festa nas bancadas de um lado e do outro, pontapé, bola larga lá para a corrida do PP, corta primeiro Abel, está a fazer um bom jogo, a bola fica ainda no Porto, PP, vai fugindo Gabri, bola para Gabri, está na área, vai bater, fraco a figura do guarda-redes Van der Gaal.
13: Já em esforço, Gabri Veiga a tentar fazer o cruzamento, remate chegado à baliza, depois de Nelson Abe não ter conseguido cortar, bola no Rio Ave.
11: A bola está no Nascimento, o Nascimento dá a bola para o Nikitscher, entrega para Tâmbalo Monteiro, para trás, a bola outra vez para Nikitscher, deu um toque artístico, Nascimento para trás, a bola vem, rodando até Liavas, recebe o lateral direito, dá a bola para Pancho Petraço, para trás para o guardião do Rio Ave, vai dominando perante a pressão do William Gomes, puxa para o pé esquerdo, levanta, a bola vai pingar no meio campo do Porto, corta a equipa do Dragão, a bola já para o Frawald, cá está, sempre muito viçoso, a meter a bola para trás, vem a bola já para Kivior, dá a bola para Pablo Rosário, o camisola 13 da equipa do Porto, vai meter a bola para trás para o Diogo Costa. O Porto joga sempre pelo seguro, quando pode, quando se sente minimamente ameaçado, e a bola para Kivior, Kivior dá a bola para Bednarek, Bednarek vai tentar avançar, o Porto também vai mexer, não tarda nada, já estou a ver dois jogadores que estão preparados para entrar na equipa do Porto, a bola vem para direita para o PP. E o PP vai agora, trava a marcha, dá para trás a bola para Pérez. A Pérez mete a bola para Bendarek. Bendarek vai dominando, pé direito. Ora, enfrenta a bola para o Pérez. Pérez para Bendarek, outra vez para Neuan Pérez. Vai fugindo, dá a bola para o espaço PP. PP vai agora tricotando, dá a bola para o meio, mas mal. A bola para o adversário, dá a bola para Pancho Petraço. Agradeceu e entrega no guarda-redes que Van der Gauw vai meter a bola lá para a frente. Corta Kivior. E Kivior vai dominando. Asa esquerda, levantou a bola para Denis Gull. Atenção, Denis Gull agarra. Havia fora de jogo. Também me pareceu logo num primeiro momento Denis Gull e, portanto, estava offside. Pontapé livre para a equipa do Ribeiro. Pontapé vai entrar Borja Sainz na equipa do Porto. Inbom, ou sul-coreano, reforço do Dragão para esta temporada. Eu estou mais perto que o Bruno, portanto, adiante, Bruno, nesta informação.
12: Irmão Torique, falamos de adeptos do Futebol Clube do Porto, continua em festa, continua a puxar pela equipa com esta vantagem parcial de 1-0 para já.
11: Já vamos à leitura do Luís Cristóvão quando tivermos a certeza de quem sai. Bola batida, a bola vai lá para a frente pelo Rio Ave, corta em Pendarek, dá a bola para o Onda, a bola sobra já para o Nikita, entrega a bola para o Diogo Nascimento, está sempre no sítio certo, vai meter a bola para o lado direito, a bola para Liabas, entra no meio campo contrário, dá a bola já para a direita, a tentar agora avançar a formação do Rio Ave com Spikic no comando. Dá a bola para trás para Nikitscher, roda ao meio, a bola para Nascimento, bate contra um adversário, a bola vem também contra o árbitro, mas o árbitro diz que houve ali um toque com a mão e vamos à dupla alteração no Futebol Clube do Porto. Dupla alteração nesta altura.
12: Vai levantar dentro de instantes a placa o quarto árbitro Cláudio Pereira, mas para já o árbitro a dizer que
11: aqui o árbitro apontou para a zona de substituição, mas aparentemente
12: ainda não será desta.
11: Não será desta. Portanto, há uma falta, houve ali um toque com a mão de um jogador do Porto. Pontapé livre para a formação do Rio Ave. Jogadores que se acantonam à entrada da área do Dragão. Está preocupado o Farioli. 1-0, todos sabemos, é curto. Aí está, para levantar Bezerra, há um desvio de cabeça em estilo e o Porto dá canto por Kivior. É bola parada para o Rio Ave.
12: Última a tocar da bola, central placa, desviar de cabeça para lá da linha final, canto para Diogo Bezerra, à direita do ataque do Rio Ave.
11: Aí está, vai Diogo, o loirinho da formação do Rio Ave, jogador que está já desde a época passada. Está Diogo Bezerra, vai levantar a bola para o interior da área, muita movimentação, vai levantar Bezerra, levantou, corta Kivior bem, a bola vem para fora, ponta Pebra para lá da baliza, foi Liavas quem tentou a sorte, mas muito mal, ponta, pé de rede para o Porto. Aí estão as alterações, Bruno.
12: Desenquadrado o remate do grego do Rio Ave, bola para fora, alterações, e confesso que não percebo que números são, mas um deles é o William Gomes.
11: E o outro é o Denis Gull.
12: Exatamente, e é o 27 Denis Gull.
11: É, 27 e 7 saem na equipa do Porto. Entra Inbom, o 16, e Borja Sainz, o 17. Luís, já tens aqui matéria para analisar a entrada de um reforço e de Borja Sainz, que foi reforço a época passada, mas anda eclipsado, já que tivemos um eclipse também a meio da semana, anda eclipsado desta equipa do Futebol Clube do Porto.
18: É, mas esta é uma mexida que nos vai trazer aqui novidades também na forma como o Porto se organiza. Confesso que preciso aqui de alguns momentos para perceber. É Borja Sainz que aparece agora no corredor central, é isso?
11: Não, e está à esquerda, lança está também. Esquerda. Está à esquerda o Borja Sainz, e o Inbom foi para o meio auxiliar ali um bocadinho o Rosário e também o Frohold. É a imagem que fica, exatamente.
18: Com Gabri Veiga. É Gabri Veiga, então, que aparece no espaço do avançado centro. Lá está, uma novidade total. Gabri Veiga a ocupar este espaço, com Borja Sainz à esquerda e PP à direita. Portanto, no fundo, tira o seu ponta de lança e dá mais fibra, digamos assim, dá uma maior intensidade ao trio do meio campo com o Ankin Beom no espaço onde estava Gabri Veiga, e estreia Gabri Veiga então como este falso 9 na procura de ter ali um elemento pressionante, mas seguramente um elemento que depois, no momento em que a equipa tem bola, não aparece tanto como finalizador, mas aparecerá mais como distribuidor. Não deixa de ser curioso, o Porto está a vencer por 1-0, mas tira o seu ponta de lança trabalhador,
17: para deixar de ter uma referência junto dos centrais do Rio Ave. Veremos que tipo de impacto é que isto pode vir a ter na partida, porque digo, é completamente inesperado o Porto ir à procura desta solução. Sabíamos que na época passada Rodrigo Mora chegou a ser falado e utilizado neste espaço, mas as características de Rodrigo Mora, a meu ver, são ainda...
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11: E aí vem mais duas alterações, Alberto e também julgo que é o Stefano Eustáquio que vai entrar na equipa do Futebol Clube do Porto, mas já vamos conferir. Alberto, já o vejo. Não, é o André, o ponta de lança que vai entrar, parecia-me o Eustáquio pelo bigodinho, mas não, é o André Silva, juntamente com o Alberto. Já vamos a essas alterações, estamos nesta altura, assinalamos as 22 horas em Portugal Continental e na Madeira, são 21 nos Açores, transmitimos para todo o mundo a partir do estádio do Rio Ave. O campeão, o Porto, vai ganhando por 1-0, mas o jogo está em aberto, vamos ver o que dá. Para já, há um homem que cai, o árbitro fica a olhar... Bezerra num lance com Neumann Pérez e aí estão as alterações, mais duas no Porto. Bom, sai o Gabri
20: e o Neumann Pérez,
11: portanto não durou muito, Luís, essa posição, porque o André obviamente vai para essa posição. André Silva, sai o Gabri Veiga e também rendido na equipa do Futebol Clube do Porto o Neumann Pérez.
17: Confesso que não consigo perceber o que terá passado pela cabeça de Francesco Farioli para fazer duas pausas para substituições em momentos praticamente consecutivos.
11: Foram quase seguidas, não é?
17: Exatamente.
20: 3 minutos, 3, 4 minutos.
17: A primeira troca não teve realmente grande sentido, colocar Gabri Veiga no espaço do 9 durante 2, 3 minutos para agora ser substituído por André Silva. Pode ser algum tipo de experiência, não acredito que tenha sido uma distração e ter entregue duas trocas sem se aperceber que ia ficar sem ponta de lança, mas é um pouco difícil explicar estas duas paragens para quatro trocas de rajada no Futebol Clube do Porto, numa altura em que a equipa até estava ligeiramente melhor. Parece-me que foi um momento que desmobilizou a equipa do Porto e que pode abrir aqui portas para o Rio Ave ensaiar uma reação.
11: Para já, posse de bola para a formação da casa, para a equipa Rio Avista de Silaidopoulos. Vai a bola batida já por mancha para Bezerra. Vai bailando, sambando o brasileiro perante os adversários e dá a bola para trás, vem na direção do Pancho Petraço, recebe bola com o pé direito, vai pintando a bola, dá a bola para Liabas, outra vez para o Pancho Petraço, marcado pelo André, atrás a bola para o guarda-redes Vandergal. Aí está Vandergal, vai levando a bola pelo lado esquerdo, vai tentar meter a bola lá para a frente. Ainda muito titubeante o guarda-redes do Rio Ave. Lá bateu a bola para Liabas, vai dominando, bate a bola contra o adversário, contra o sul-coreano Imbom. A bola vai para fora, lançamento à direita. Lançamento sobre a divisória do relvado. Grande expectativa aqui na jornada 2. O Porto vence por 1-0. Mas o jogo continua em aberto. 20 minutos para o tempo de compensação final. A bola vem já para o espaço onde está o central à esquerda do Rio Ave. Levanta o central da equipa do Rio Ave, o Mancha, mas a bola fica já na posse do Porto, vai lá Petraço, bate a bola para a frente para o Tamble Monteiro, tenta dominar, vai lá com o Fraon, na marcação também Pablo Rosário, mas o Tamble é enorme e por isso dá para Nikitscher e entrega a bola já para o lado direito, vem a bola para o Liabas, Liabas vai tentar avançar no relevado da bola para o lado direito. Bruno, ouviste quantos espectadores?
20: 4.583.
11: Não andou muito longe da casa cheia, este estádio tem pouco mais de 5.000. E tem apenas uma bancada. Bola, rola para Bezerra. Deixa para Nascimento, para Bezerra, que bem jogado. A bola já para Beleza. Tenta virar-se depois do toque de cabeça. Ainda algo trapalhão, vai dominando. Lado direito, pode meter a bola para um companheiro. Está a auxiliar. A Unikitscher dá para a entrada da área. Atenção, a Rio Ave, ponta, pega. O guarda-redes Gil Costa.
20: Bola prensada a chegar até ao capitão dos Dragões. Vem aí daqui a pouco o Mário Esvorsail, que estava a aquecer já devidamente equipado, vai dentro de instantes para dentro do relvado.
11: Está a bola na formação do Futebol Clube do Porto, a bola já para Bednarek, está a bola para ser movimentada, vem a bola para a zona central, Bednarek vai dominando, Está a pé de Darek, vai caminhando com a bola no pé direito. Entrega a bola para trás na direção do guarda-redes Gil Costa. Abre à esquerda. A bola para Kivior. Kivior vai levando a bola perante Tâmbulo Monteiro. É jogador do Portimonense. A bola para a direita para Bendarek. Bendarek vai tentar avançar. Ainda Bendarek vai levando a bola com muita calma. Entra a passe do meio campo contrário. Aí está Bendarek a chamar os adversários. Bate a bola para o meio para o André Silva. Rasga o passe. Vai para a direita. Perfurado do Alberto Silva. Bola para fora é do Rio Ave.
20: Lançamento à esquerda para Nelson. Não vai entrar sozinho Mário Esbroçai, vai também juntamente o Lomboto.
11: Está a bola lançada para Tâmbulo Monteiro, vai rodando, entrega a bola para trás, vem a bola para o pontapé da formação do Rio Ave, corta Kivior, dá a bola para a direita para o Alberto e o Alberto entrega a bola no lado esquerdo, a bola já para o espaço onde está a dominar o guarda-redes do Futebol Clube do Porto, já fez uma grandíssima defesa, tal como também do outro lado Vandergal. A bola segue no Bendarek, Bendarek vai caminhando, está à zona do meio, Jan Bendarek, camisola 5. Aí está Bendarek, sempre lento à procura da melhor solução. Dá a bola para o Alberto Silva. E o Alberto entrega a bola para o Leo Costa. Costa vai meter a bola para Kivior. Kivior vai tentar rodar. Bate a bola para a esquerda. A bola já na direção do Zaidu. Bate a bola na ponta para Borja. Corta a formação do Rio Ave. Com Petraça a meter. Vem a bola para Zaidu. Dominou. Zaidu rodou. Dá a bola para trás. A bola para Kivior. Vamos ter dupla alteração no Rio Ave de Vila do Conde. Vai entrar o Brousai, vai entrar também o Lomboto, são os jogadores que estão de costas viradas mesmo para mim, mas para já segue o jogo, a bola vai para Borja, aí vai o espanhol, corta Rio Ave, a bola sai, é lançamento para os Dragões e cá está alteração então no Rio Ave. Ora sai o Petraço,
20: capitão de equipa do Rio Ave, que vai ter de entregar a braçadeira a um dos companheiros.
11: É, será Albeza, que é o subcapitão. E sai também o Tâmbulo Monteiro. Tâmbulo Monteiro também é rendido. Lomboto e Vrouzai vão ao jogo. Luís Cristóvão, é o teu domínio. Análise esta alteração. O que é que quer o técnico Silaidopoulos ainda com estes dois novos jogadores?
1: É possível que Petraço tenha aí alguma questão física, porque a sua saída era uma troca por troca de centrais para que Lomboto venha para o jogo. Vrouzai vem para o jogo e recebe a braçadeira de capitão, é ele o capitão do Rio Ave, provavelmente hoje a jogar ligeiramente mais adiantado, veremos se será isso que vai fazer. Com beleza

0: combateu muito, tentou ajudar a equipa do Rio Ave e teve a melhor oportunidade do Rio Ave, saiu da sua cabeça, mas nesta fase procura outras características, se dá ao Polos, para ir à procura do gol.
1: Aí está a bola para a formação do Porto. Inbom vai bater 15 minutinhos para o tempo de compensação para o tic-tac antena 1. É a bola parada. Aí está, atira o sul-coreano, corta o Rio Ave. A bola vem para fora da área, vai na direção de Zaidu, dá um pontapé lá para o lado direito, recebe Inbom, vai dominando a bola, já marcado por um adversário, mete a cabeça, onde poucos põem o pé, e aí vai levando a bola. O PP, linha de fundo, vai tentar o cruzamento, dá a bola para trás, vem a bola para o Alberto Silva, vai na lateral da área, vai bater para fora. Foi com estilo, tentou meter a bola na baliza, mas foi para fora.
2: Com o pé direito, a bola ainda a beijar a malha superior da baliza de Van der Gaal. Pontapé de rede para o neerlandês.
1: Aí está a bola para a formação do Rio Ave. Aí está Enio Van der Gaal, vai lançar a bola com o pé direito. A bola despachada para Pablo Rosário, não chega. Vai a bola para trás para Alberto, impela a bola de cabeça lá para a frente para Inbom. Vai meter a bola para o lado esquerdo para o Zaidu. A terreno para avançar, aí vai Zaidu. Aí vai a locomotiva do Dragão, vai bater a bola contra o adversário. A bola chega ao espaço onde está Borja Sainz. Embrulha-se com dois contrários, não há falta. Segue a bola para o Rio Ave. Aí vem a equipa Rio Avista. Vai tentar avançar o Vrouzai. Mete a bola para a frente para o Blesa, que é agora, digamos assim, a referência mais central no ataque do Rio Ave. E a bola para o PP, mete a bola para trás para Froold, a devolução para PP, está no meio campo de ataque, bate a bola para o meio, para Inbom, aí está, puxa para o lado esquerdo, pé esquerdo, bate a bola contra o adversário, a bola sobra já para Nikitscher, dá a bola para Oliavas, levanta a bola para a tentativa de Beleza, não chega. O Beleza deixou passar a bola para o Futebol Clube do Porto, vai avançando Froold, há hinos de alegria nas bancadas, sobretudo dos adeptos do Futebol Clube do Porto, que venceu na primeira ronda. O Alverca por 2-0 está a vencer aqui por 1-0 aí em Vila do Conde. A partida vai caminhando para o final aqui a norte do país. A bola para ser lançada para Froold e o Froold vai agora avançando. Froold muito marcado, Froold desembrulha, vai na quina da área, vai meter a bola para a entrada, a devolução para Froold, vai bater, agarra Van der Gaal.
2: Enorme intervenção porque era Borja Sainz à boca da baliza a desviar a bola, mas esta foi contra o corpo do neerlandês, depois de uma grande combinação entre o André Silva e depois o jogador que acabou por fazer o cruzamento do lado esquerdo do ataque do Porto.
1: Aí vem a bola para o espaço do Rio Ave, pontapé lá para a frente, a bola foi do Mancha, corta o Porto, a bola já para o Pablo Rosário, andou a gatinhar, dá a bola para o PP, outra vez para Pablo Rosário, atrasa na direção do guarda-redes Diogo Costa. A estrada de Costa vai dominando, pé direito, bate a bola já para fora, para o lado canhoto, para Jacobo Kivior. Está Kivior, vai avançando Kivior, barbando a bola para o lado esquerdo, dá a bola já para Zaidu, entrega a bola para trás, para o Diogo Costa. E Costa vai meter com toda a certeza para o Bednarek, e vem Bednarek mais no eixo central, está Bednarek a trocar a bola com Kivior, a Kivior dá a bola para Inbom, Inbom para trás, para o espaço do Kivior, dá agora já para o espaço do Rosário, tentou meter na profundidade para o Borja, corta o Rio Ave, a bola para Diogo Nascimento, vai ganhando posição, dá a bola, mas mal, agradece, o Borja vai rápido, vai para a área, vai procurando espaço para o remate, ainda Borja não sabe o que fazer, lá virou, deu a bola para a esquerda, para Inbom, vai cruzar contra o adversário, ainda vem para o Borja, corta a equipa do Rio Ave e vai sair com o Lomboto a meter na profundidade, mas não, a bola vai chegar ao Diogo Costa, mas Borja ali a meter o complicador à procura de espaço e Bruno não conseguiu rematar.
2: Não conseguiu rematar, acabou por perder tempo e permitir à defesa do Rio Ave reposicionar-se. Vem aí uma dupla alteração daqui a pouco para o Rio Ave com o Patrício e também...
0: Aqui não te posso ajudar porque estão de lado e não os consigo ver na perfeição, até porque está ali um dos adjuntos juntinho a eles a dar instruções, mas já vamos conferir. A bola está na formação do Porto com o Alberto, e o Alberto dá a bola para a zona central para o Pablo Rosário, bela virada, bate para a esquerda, a bola vai para Borja Sainz, recebe o lateral da área, vai cruzar, mas mal contra o adversário. Borja dá a bola para Zaidu, entrega mal para Van der Gaal.
2: Bola perdida por parte do ataque do Futebol Clube do Porto após uma má decisão de Zaidu. Bola nas mãos de Enio Van der Gaal e o outro jogador é o Samuel. Patrício e Samuel para dentro do relvado.
0: Exatamente. Vão entrar o 67 Samuel.

0: E Patrício, que é o número 79 no Rio Ave. Aí está a bola para o meio, para Frauold. Estamos a chegar à hora da verdade. O Porto vai vencendo por 1-0, mas o jogo continua em aberto. Aí está Frauold, tenta avançar, bola fora. É lançamento para Zaidu. Está Zaidu e o árbitro vem ao banco do Porto. Vai sair, Bruno, mais um amarelo.
1: Vai ser mais um cartão amarelo para um elemento do staff. Não consigo esta distância descortinar. Mas amarelo exibido pela mão de Miguel Fonseca.
0: Está, dois amarelos para um, foi para um adjunto, este é mais.
2: Este foi para Tiago Madureira. Este foi para Tiago Madureira.
0: Ah, muito bem, obrigado Carlos. Eu estava na dúvida, confesso, mas está mais mal.
2: A realização até focou o Tiago Madureira.
0: É, muito bem. A bola vem para a zona central. Vem a bola para Alberto. Aí vem Alberto. Vai avançar. Dá a bola. Entrando de Arimbom. Bela virada. Borja tira o golo. Já está. Reapareceu. Borja Sainz agradece aos seus do Vila do Conde.

0: Por supuesto, Borja Sainz. Bom apontamento ao fundo da baliza, Bruno. O espanhol ressuscitou nesta partida e com este gol.
1: Com o pé direito, remate colocado para o fundo da baliza de Van der Gaal, depois de uma jogada do lado direito. E que belo pormenor de Inbom. Ali numa meia rotação a soltar a bola de forma subtil para Borja Sainz, com espaço dentro da grande área, a não dar hipóteses ao neerlandês e naturalmente a criar festejos efusivos por parte dos adeptos do Futebol Clube do Porto, que certamente nesta altura da partida já estão mais descansados com o resultado.
2: Saem Diogo Nascimento e Liabas na formação do Rio Ave, entrando Patrício e também, como dissemos, Samuel. São as duas alterações da equipa do Rio Ave, mas vamos para já olhar para o cronómetro aqui em Vila do Conde, na cidade da Caravela. Estamos a 7 minutos do tic-tac Antena 1. Avança o marcador, Rio Ave 0, Porto 2. Marcou Borja.
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4: Não marcava desde 22 de dezembro. O golo apontado em Alverca. Nessa partida até bisou Borja Sainz, dedicou o golo à mãe com um "Te quiero, mamã", escrito na camisola interior. Porto a ampliar para 2-0. Quem já respirava melhor, mas agora acaba por sofrer o empate, é Abel Ferreira no Brasileirão. Palmeiras há instantes virou para 2-1. Entretanto, o Fluminense do Rio de Janeiro empata o jogo a 6 minutos do final. 2 para o Fluminense, 2 para o Palmeiras. Uma nota para os europeus de desportos aquáticos é que Diogo Ribeiro está na final dos 50 metros livres, final a disputar amanhã em Paris. Camila Rebelo foi oitava nos 100 metros costas.
2: Nos europeus de desportos aquáticos decorrem em Paris. Grandes resultados dos nadadores nacionais nesta participação europeia. Aí está o Rio Ave, Luís Cristóvão, 2-0. Creio que o Porto coloca aqui um ponto final. Se não for ponto final, anda lá muito perto.
5: Sim, também fico com essa ideia. No momento em que o Rio Ave tentava a sua última cartada, com o lançamento de Miguel Patrício e de Samuel Alves, dois jovens, naquilo que também se revela como uma mudança nesta gestão do plantel do Rio Ave, que tem agora muita juventude pronta para ser lançada. E estes são dois meninos. O Miguel Patrício jogou nos Júniors do Rio Ave na época passada. Samuel chegou agora do Botafogo, mas também tem apenas 18 anos. Mas o Porto antecipou-se numa grande jogada. No corredor central há um passe que, com o primeiro movimento de André Silva, que não toca na bola, mas deixa a bola encaminhar-se para a zona onde está Inbeom, e depois o toque de Inbeom, pleno de classe, a servir Borja Sainz para o remate no 0-2. Um 0-2 que, tendo em conta o que o Rio Ave vinha fazendo, parece indicar que o Porto vai mesmo levar os 3 pontos desta partida. E também com essa nota, é o primeiro golo do Futebol Clube do Porto nesta Liga Portuguesa, que chega de um lance corrido e que mostra que o Porto tem realmente qualidade para fazer isto mais vezes e para marcar mais golos desta forma.
4: Apenas uma nota, Fernando, para dizer que há pouco o amarelo não foi para Tiago Madureira, mas sim para Henrique Monteiro, no Banco do Porto.
2: Muito bem, é que o Tiago Madureira é mais cheinho e, portanto, estava a estranhar e estava também na dúvida, por questão de costas para nós, de fatiota, não é como os jogadores, mas de qualquer das maneiras... Há pouco, e vamos a um lance, atenção, o Rio Ave pode reduzir, bola na área, vai ainda insistir, mas há pouco, Bruno, grande defesa de Van der Gaal a evitar o terceiro do Porto.
1: Com o Borja Sainz no ataque, sobre o lado esquerdo, a puxar a bola para dentro, a entrar na área, a arrematar, e foi a perna direita a evitar que Borja Sainz pudesse pisar na partida. Grande defesa do neerlandês.
2: Aí está a bola para Borja Sainz. Estamos no finalzinho desta partida, 4 minutos para os 90, o Porto vence por 2-0, muito provavelmente, ou mais do que isso vai conseguir 3 pontos, 6 em 6 possíveis, mas o Rio Ave ainda estrabucha. A bola vai para Belenza e Belenza vai tentando dominar. O Rio Ave pode aqui acumular a segunda derrota, ainda não marcou neste campeonato. Aí vai a bola, já para o lado direito, vai agitando o Patrício, bola na área, corta Alberto, não inventa, é que nas costas estava o Bezerra.
1: Ainda que há alguma distância, mas por simples não a jogar pelo seguro, Alberto Costa a ceder pontapé de canto à esquerda para o Rio Ave.
2: Esta bola para ser movimentada por Bezerra, vai colocando a bola no metro quarto círculo, Olha para o interior da área do Futebol Clube do Porto. A bola vai ser despachada. Bola longa, segundo poste, toque de cabeça. A bola vai ainda para o Rio Ave. Garra Diogo Costa, o desvio de Spiquetes. E lança já, rapidamente, corta o Rio Ave. A bola ia para a PP, mas aí está o Rio Ave, zona do meio. A bola vem já para o lado esquerdo. O passe foi agora do capitão do Rio Ave. Vem a bola já para o espaço central, pontapé contra um adversário. A bola foi lançada pelo Bronzai. Ainda está o cruzamento. Tentou ali um toque artístico, um homem do Rio Ave. O Samuel, a bola fica, no entanto, na equipa Rio Avista, mas mais atrás, no guarda-redes Vandergau. É o Rio Ave. No tudo por tudo, pelo menos para diminuir esta vantagem. Vai entrar Stefano Eustáquio, o Porto vai pôr ali mais um travão, mais uma porta de aço para segurar este resultado. A bola vem para a esquerda, é o Rio Ave, outra vez com o Bezerra, bem a meter entre dois contrários. A bola tocada já para o espaço do Samuel, bate a bola para o meio, corta o Porto, a bola vem para o André Silva, fez ali uma espécie de sapateado, dá a bola já para o PP, dominou, grande partida do PP, dá para o meio, para o André, levanta a bola para a esquerda, para o Borja, baixinho, não dominou, fica desalentado claramente.
6: Com a bola com alguma velocidade, ainda tentou, esticou-se, mas não conseguiu chegar à bola, lançamento para o Rio Ave.
2: Está a encaminhar-se para o centro do terreno, sai Froold, entra Stefano Eustáquio, não. Froold vinha, mas o Eustáquio disse-lhe que não era ele. O Froold percebeu, vai entrar alguém com as minhas características, mas não, é PP. Sai PP, entra Stefano Eustáquio. Isto, Luís, diz muito. O Porto quer fechar qualquer asa ao sonho do Rio Ave ainda.
5: É, exatamente, é mesmo para fechar a porta e para tentar segurar esta vantagem. Estamos também a pisar o minuto 90 daqui a pouco, e com esta troca tenta não dar aso a qualquer distração em termos defensivos. É isso que mais importa para Francisco Farioli nesta ponta final.
4: Fernando, antes da compensação, antes desses minutos finais aí em Vila do Conde, com o jogo praticamente resolvido a favor do Futebol Clube Porto, voltamos aos europeus de atletismo, porque Eduardo Gonçalves, há novidades da final dos 4 por 100 metros femininos e também declarações de Pedro Pichardo, medalha de prata.
7: Exatamente, Carlos Rui Abreu. Bom, é muito simples, a estafeta acabou por ser desclassificada porque teve um percalço na transmissão do segundo para o terceiro percurso. Tatiana Pinto e Beatriz Castelhano não se entenderam e assim acabaram por não efetuar a transmissão e a estafeta foi desclassificada. Seja como for, sai daqui com um recorde nacional obtido na semifinal. Quanto a Pedro Pichardo, depois já se sabe, medalha de prata destes campeonatos, com o primeiro salto a 17,76 metros, mas foi melhor Andy Dias Hernandes de Itália, que inclusivamente subiu à liderança mundial e fez recorde nacional com 18,15 metros. É o quarto melhor salto da história do triplo salto, o que leva Pedro Pichardo também a sair daqui feliz.
8: Acho que foi uma boa competição. Quando o gajo faz um bom salto, um dos melhores historicamente no triplo, pronto, foi uma boa competição. Sempre os últimos dois europeus têm se feito grandes saltos e fico feliz e contente com ter contribuído para esses feitos, né? Para mim é um orgulho sempre estar aqui a saltar triplo com bons saltadores e saio feliz, saio feliz.
7: E sobre a expectativa que sempre recai sobre Pedro Pichardo no que diz respeito a vitórias e conquista de medalhas de ouro, ele diz que sabe bem disso, mas está à beira de se aposentar.
8: Tem, sempre. Mas também não se pode esquecer que já o Pichardo está quase a se aposentar, no triplo, pelo menos. E estamos a tentar fazer de todo para, pronto, chegar bem aos Jogos Olímpicos de Los Angeles e pelo menos lutar por uma medalha, é isso que queremos. Já, embora tenha 33 anos e pareça jovem,
7: okay,
8: eu já tenho mais de 25 anos a fazer atletismo e o corpo não tem reagido muito bem nos últimos tempos e acho que precisa de descanso. Que surjam outros atletas jovens também.
7: Pichardo, medalha de prata nos campeonatos da Europa. Amanhã, último dia de competições. Às 7h30 da manhã, a maratona feminina com Vanessa Carvalho, Mónica Silva e Sara Duarte. Depois, a maratona masculina com Carlos Costa.
4: Obrigado, Eduardo Gonçalves, o nosso maratonista durante todo o dia. Amanhã também vai regressar durante a tarde desportiva da Antena 1 a partir de Birmingham. Vamos agora para os segundos finais do Rio Ave 0, Futebol Clube do Porto 2, Fernando.
2: É que o árbitro deu apenas 2 minutos de tempo de compensação. 2 minutos apenas e, portanto, o jogo está praticamente a terminar. Pontapé e cá está. Apita o árbitro para o fim da partida. Segunda vitória consecutiva do Dragão no campeonato. Pelo mesmo resultado, 2 ao Alverca, 2 ao Rio Ave. Segunda derrota, o segundo desaire seguido do Rio Ave. Perdeu por 1-0 em Barcelos. Perde aqui por 2-0. Ainda não marcou nesta competição. É o final da partida. Sob o olhar do repórter da Antena 1, Bruno Malveira Marques.
6: Cumprimentos dos jogadores do Futebol Clube do Porto, ali com Bernadette a dirigir umas palavras ao árbitro e a cumprimentar depois também o juiz da partida. Quanto às bancadas, felicidade nos rostos dos adeptos do Futebol Clube do Porto, que naturalmente vão permanecer ainda mais algum tempo no interior do estádio. Quanto aos adeptos do Rio Ave, abandonam as suas cadeiras, os lugares, em direção ao exterior do estádio. Saída, ou melhor, para já ainda cumprimentos no interior do relvado. Agora entre os jogadores de um lado e do outro, ambiente calmo e tranquilo nesta altura, no final da partida.
2: Estão na zona central, os jogadores vão trocando ainda cumprimentos. Já está montado o palco também para as primeiras reações que vamos naturalmente seguir nesta transmissão da Antena 1. Ora, é resultado final, Rio Ave 0, Porto 2.
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4: Porto, que tem 2 vitórias nas 2 primeiras jornadas, 6 pontos, pode ser igualado nesse particular por Aroca, Marítimo e Gil Vicente. Já o Rio Ave, aqui também já sublinhado pelo Fernando Arico, tem 2 derrotas, tinha perdido em Barcelos, agora perde com o Futebol Clube do Porto, também com 2 derrotas, segue na cauda da tabela o Vitória de Guimarães, com derrotas diante de Aroca e do Sporting. Voltamos a Vila do Conde com uma nota, é que a vida não está mesmo fácil para Abel Ferreira, já com alguma contestação no Palmeiras. Está nesta altura, no último minuto do jogo, no Rio de Janeiro, a perder 3-2 com o Fluminense. Pode, caso venha a acontecer este resultado, ou até que o Palmeiras venha a empatar, ir para o quarto jogo consecutivo sem vitórias. Começa a apertar a malha para Abel Ferreira no Palmeiras.
2: Ele já soube bem responder à crítica, dizendo que se querem um treinador que ganhe tudo, vamos buscar o do Paris Saint-Germain. E é verdade, é um papa-taças a equipa de Luís Henrique.
4: Dominadora. E também dava jeito o plantel, não é? O treinador,
2: claro,
4: e o plantel.
2: Também. Pois, o problema é esse. Mas de facto, no Brasil, Abel nunca foi, sobretudo para o lado da imprensa brasileira, imprensa desportiva, nunca foi um treinador doce ou não caiu no goto, e às vezes é preciso isso. Bom, mas em relação ao campeonato, Luís, e até porque estão na despedida os jogadores do Rio Ave e os do Porto, concentrados também noutra parte do relvado, vamos à tua escolha daquele que consideras o homem desta partida.
5: Jakub Kivior não marcou no encontro, mas para além de ser um dos líderes defensivos desta equipa do Porto, é também uma constante ameaça na forma como lança os ataques da equipa portista. E numa situação, num contexto de jogo, onde nem no meio campo nem no ataque houve grandes exibições da equipa do Futebol Clube do Porto, é a partir da sua linha defensiva que vêm as principais referências. Kivior, o homem do jogo, Neuen Pérez a abrir o marcador, Diogo Costa com uma defesa instrumental no último minuto da primeira parte, a valer esta linha defensiva, grande contributo para a vitória azul e branca.
2: Acabaram já, digamos que, as despedidas, quer de Rio Ave, quer de Porto, em relação aos adeptos. E Carlos Goi Abreu, Nick Kitcher, já está preparado, é o primeiro jogador a reagir a este Rio Ave 0, Porto 2.
4: Vamos esperar que chegue então aqui ao sinal da Sport TV 1. Vamos à boleia do canal codificado de desporto ouvir as reações. Já está Nick Kitcher. Entretanto, o Palmeiras perdeu mesmo frente ao Fluminense por 3-2. É resultado final. Nick Kitcher, já se prepara então para responder.
9: Again, conceded a goal in a corner kick against Porto.
4: Ainda a pergunta sobre um golo sofrido de canto de novo contra o Futebol Clube do Porto.
9: This kind of set pieces.
10: I can say nothing, you know, we work a lot, we prepare the corner.
4: Não sabe dizer, trabalham muito a questão dos pontapés de canto.
10: You know, matches.
4: Lutaram.
10: We wanted give to the joy, to the fans.
11: Queriam dar um presente aos adeptos. Foi um jogo difícil, frente a um Porto muito bom. E vão ter de continuar a trabalhar. Trabalhar duro para a próxima semana. Trabalhar duro durante a semana para o próximo jogo. Mais uma questão?
10: Honestly, I don't know, you know. I just want to say, you know, we have to work. We have to continue on this. We have to believe.
11: Tem que dizer que continuar a trabalhar, acreditar neles próprios.
10: Because they deserve this. How do you feel in the Portuguese football for a second consecutive season?
11: O que é que sente na segunda temporada consecutiva no futebol português?
10: Very hard, you know, very fast,
11: muito,
10: you know?
11: Difícil, muito rápido.
10: But we are ready, you know. We
11: worked a lot
10: the pre-season, so keep going and.
11: Fizeram uma boa pré-época e têm de continuar. Tem de ganhar. Nikitcher, técnico, aliás, o médio do Rio Ave, o primeiro a reagir no final deste encontro, a vitória do Porto, campeão nacional, 2-0 diante da formação Vila Condense. Para já, Fernando, não temos ainda mais protagonistas.
12: É isso, até porque os jogadores do Porto foram de uma ponta à outra, e só para que o ouvinte Antena 1 se situe, a bancada do Rio Ave, a única deste estádio, no meio ficam os adeptos da casa e nas laterais, ou seja, para a lateral esquerda e para a lateral direita, ficam os adeptos da equipa visitante. E precisamente é nas extremidades que estão os jogadores do Porto, e por isso foram a um lado, foram primeiro ao lado sul, agora estão no lado direito, e portanto ainda vai demorar algum tempo a reação do lado do Futebol Clube do Porto. E por isso, meu caro Luís, avançamos, vamos começando já também com a tua análise, sob pena de te podermos interromper, esta vitória do Porto num jogo que em determinada altura acabou por ser equilibrado, mas o Porto soube também fazer a diferença.
5: Sim, sem dúvida nenhuma, e esta eu diria que era na época passada, e para já mantém-se esta tendência na nova temporada. A principal característica da equipa do Porto é que, mesmo em situações em que os portistas não são uma equipa consistente em termos ofensivos, com capacidade de ataques continuados, são sempre uma equipa que consegue aproveitar qualquer mínimo espaço, qualquer fragilidade que o adversário apresente. E eu creio que no dia de hoje voltámos a assistir a isso. Uma equipa do Porto que teve, em vários momentos, domínio na partida, mas que também viu o Rio Ave criar muitas situações, muitos remates, muitos momentos em que o Rio Ave teve bola, aproximações à área portista. Mas para além da grande segurança defensiva, o aproveitar o erro do adversário foi fundamental.
12: Luís, vamos ter agora Neon Pérez, foi eleito o homem do jogo pelo operador televisivo, já está Carlos em declarações.
11: Vamos ouvir Neon Pérez
13: na Liga Portuguesa.
11: A pergunta do jornalista da Sport TV, Carlos Rodrigues.
14: La verdad que sí, muy contento. Después de un año personal muy duro, fueron meses bastante largos, y volver a la titularidad así con este premio es un orgullo enorme, y nada, fue el fruto de todo el trabajo que vine haciendo.
13: Quando marcou dirigir-se ao banco, houve ali uma dedicatória especial também a pessoas que seguramente trabalharam consigo naquele ano difícil que viveu. O que é que recorda mais agora que voltou a marcar, que voltou a jogar? O que é que recorda mais das dificuldades que passou no último ano?
14: Bueno, sí, cuando hice el gol, la verdad que quise ir a buscar a las personas que me ayudaron, que fueron muy importantes para mí. Sin ellos esto no hubiera sido posible. Acá en el club hay gente que se dedica siempre para nosotros las 24 horas, y también es parte de ellos. Y nada, estoy muy contento de poder compartirlo con ellos, y nada, muy, muy orgulloso.
13: De origen es central, mas deu boa conta do recado como lateral direito. Sente que é uma posição que se adapta bem também ao seu futebol?
14: Bueno, este club te tenés que adaptar donde sea, y yo estoy para ayudar siempre al equipo, al club, al míster, y nada, saben que pueden contar conmigo donde sea, el corazón y las ganas no van a faltar, y nada, yo estoy acá para ayudar siempre.
13: Desde que chegou ao Porto, marcou 3 golos, dois foram neste estádio. É um estádio especial para si.
14: Bueno, sí, la verdad que es verdad, este es el segundo gol que marco aquí. La última vez no me había ido muy contento porque no fue un buen partido, con un empate, pero nada. Hoy, gracias a Dios, se dio con una victoria, así que estoy muy feliz.
13: Deseja agora, Neuen, que esta época não passe por dificuldades físicas e que possa ser uma época de afirmação.
14: Sí, la verdad que tenemos que seguir trabajando. Estamos muy unidos como grupo, sabemos que va a ser un año muy difícil, se está viendo en las primeras jornadas y tenemos que seguir trabajando como lo venimos haciendo hasta ahora.
13: Muito obrigado, Neuen Pérez.
11: As palavras de Neuen Pérez, que hoje voltou a ser titular no Futebol Clube do Porto, não a central, mas a lateral direito, devido às ausências, neste caso de Martim Fernandes, também algum condicionalismo de Alberto Costa, e marcou o primeiro golo desta vitória 2-0, terceiro golo da carreira no Futebol Clube do Porto. Ele tinha marcado na primeira época nos Dragões, ainda com Sérgio Conceição, aqui em Vila do Conde. O ano passado marcou em casa frente ao Casa Pia e agora volta a marcar em Vila do Conde. Esperamos agora, Fernando Rico, Luís Cristóvão, pelas declarações dos treinadores. Ouvimos os protagonistas. Neuen Pérez foi mesmo o melhor em campo para a Sport TV. Na opinião do pontador da Antena 1, esse prémio seria para Jakub Kivior.
12: É, e nós convém também dizermos isto aos nossos ouvintes. Estamos a fazer uma tabela com as escolhas dos nossos comentadores, dos nossos jornalistas e repórteres que acompanham todos os jogos, todos da Liga Principal. Estamos a fazer uma tabela, obviamente que mais adiante, quando alguém se destacar, vamos revelar na tarde esportiva essa tabela, sendo que no final atribuiremos um prémio ao jogador que for escolhido mais vezes por quem é da nossa casa, quem comenta, quem reporta, quem narra os jogos. Luís, estavas antes do Neuen Pérez já a desenvolver o teu raciocínio em relação a esta vitória aqui em Vila do Conde do Porto por duas bolas a zero.
5: Sim, sublinhando essa capacidade da equipa do Porto de aproveitar espaços, de aproveitar fragilidades do adversário, num jogo em que o Porto dominou, é certo, mas permitiu ao Rio Ave um conjunto de oportunidades e um conjunto de situações de aproximação à sua baliza, que poderiam ter redundado numa outra realidade, se o Rio Ave tivesse na linha da frente jogadores com maior capacidade de finalização. E se não tivesse Diogo Costa também do outro lado, porque Diogo Costa faz uma defesa
12: espantosa, não é,
5: Luís? E eu diria que é uma defesa que vale golo, porque no momento em que foi, a defesa que é, mostra bem o peso que o guarda-redes tem também nesta equipa portista. Um Porto que, para além do mais, criou um conjunto de situações que poderiam ter dado até uma partida mais tranquila ao conjunto azul e branco. É certo, outra das características fortes da equipa do Porto é a sua solidez defensiva. A dupla de centrais, o guarda-redes, não tem paralelo na Liga Portuguesa. E se de facto Diogo Costa acabar por não sair, eu diria que Farioli pode dormir descansado, porque mesmo em noites onde as coisas não saem tão bem em termos ofensivos, defensivamente esta equipa está muito forte, e depois ofensivamente são também estes mesmos homens que acabam por criar perigo e golos.
12: Muito bem.
11: Vamos ouvir Sotirios Silavopoulos, o técnico do Rio Ave.
15: Take from this game after the win.
11: Ainda há questão ao técnico grego do Rio Ave.
15: Porto here in Vila do Conde, but what's your general opinion about the game?
11: Uma opinião genérica sobre o jogo.
16: A good game from our side, especially the first half.
11: Foi um bom jogo do lado da equipa do Rio Ave.
16: We created a lot of problems to Porto.
11: Criaram muitos problemas ao Futebol Clube do Porto.
16: And a lot of minutes inside the game that we were playing better than Porto.
11: Muitos momentos jogaram melhor que o Futebol Clube do Porto.
16: Porto was better team in set pieces.
11: Mas o Porto foi a melhor equipa em várias situações.
16: You know, this game is about details. For sure, you know,
11: o jogo é de detalhes.
16: Care the details. When you have the opportunity, you know, to score against so much,
11: para
16: so
11: marcar.
16: Big clubs, you have to take the advantage.
11: E quando se criam oportunidades frente aos grandes clubes, têm que se marcar.
16: In the first half mainly. Okay, in the second half again we start well.
11: Na segunda parte voltaram a entrar bem.
16: 60, 70 minutes, the energy was low.
11: 20-25 minutes, a energia começou a faltar.
16: Better, you know, with us. So it's about details, but you know, I think I was satisfied from from what I see from the guys, you know, the mentality and the effort. And most important, you know,
11: fez,
16: the idea that I want my team to play, it's there. We were brave. We see Porto in the eyes.
11: Porto nos olhos.
16: It was about the details most of the times.
11: Yesterday, when you speak with the journalists, you
17: talk about that energy that the team needed to have after 60 minutes.
11: That's something that made such a difference for the last minutes
17: for Rio Ave to continue looking Porto in the eyes.
11: Mas assim, o Rio Ave continua a olhar o Porto nos olhos.
16: I need to sing now to say, you know, something. It's like, you know, I'm writing a book and on the other side is Henry Hemingway.
11: You can't compare, I was in a big club, you know, when you have this kind of
16: players on the bench like in Bon Juan, like all the players that Porto have, it's totally different, you know, it's not the same.
11: For us it was very positive
16: that we start, you know, playing with some young guys from the academy, like Patricio, like Samuel. So, you know, always you win something, always you lose something, but we try to keep the positive things and
11: perderam, like mas this. Tiraram coisas positivas do jogo.
17: All the same players that you had in the final part of the last season, how important is it for you to have that
11: sobre os jogadores
17: all here in Vila do Conde, to work with
11: no,
17: players that you know quite well from the last season,
11: how good can it be for the team also?
16: The continuity, it's always good, you know, and stability is always good.
11: É importante it's continuar, continuar com a estabilidade.
16: When you, a coach is here 2 years, so it's the second year for me and also from the players. They adapt more in the idea, they know what we want inside the game
11: com
16: from them.
11: And also, you know, they adapt
16: also in my mentality and the way that I want my team to perform.
11: Mentalidade,
16: so for sure,
11: it's positive.
16: But players from last year, Ole is not here, and we haven't.
11: Alguns jogadores ficaram do ano passado, que são importantes. Vamos agora o som.
16: The level and give the, you know, the energy that was missing in the second half.
17: In the first half,
11: e volta a falar da energia que perderam na segunda parte.
17: And sometimes we look at this kind of statistics and we think that the team had some lack of aggressiveness in the game, but
11: uma equipa
17: didn't look
11: que as estatísticas
17: like
11: mostraram alguma agressividade.
17: What does that show from the first half from the team?
16: For sure,
11: o que é que mostraram na primeira parte?
16: For sure that we are a team that playing
11: é uma equipa física.
16: Food, you know? We want to be high pressing, we want to be, you know, winning the duels, we want to be brave, no matter the opponent.
11: Querem ser
16: bravos.
11: We
16: want, you know, to be a team that have the confidence and the courage to play against anyone.
11: Equipa com confiança, com coragem.
16: That's my philosophy, that's how I want my team
11: to perform.
16: É a filosofia
11: das equipas.
16: You know, whenever I have made that, I always say that, you know, when you're brave, luck is with you. Today wasn't with us, but I'm sure, you know, if we continue like this, the team is going to take
11: agora
16: the
11: tenho a certeza de que
16: okay,
11: se continuar neste caminho que a equipa vai,
16: about,
11: vai conquistar pontos.
16: It's also crucial for us to take points.
11: And é crucial ganhar pontos e vai tentar isso no próximo jogo. As principais ideias de Sotirios Silavopoulos, técnico do Rio Ave, falta ouvir Francesco Farioli, já a seguir.
18: Seguramente vai aparecer também daqui a pouco lá dentro no quentinho, porque já está frescote cá fora, mas os treinadores falam sempre já na entrada dos túneis para os balneários. Os jogadores é diferente, falam em pleno relevado, exceto quando está a chover. São algumas das condicionantes também das transmissões televisivas. Luís, algo que possas retirar do discurso para já do técnico grego do Rio Ave? Tem duas derrotas, a certo, mas ele parece satisfeito porque viu coisas interessantes na equipa apesar da derrota.
19: Sim, e é também o treinador com melhores referências culturais da Liga Portuguesa, depois na semana passada. Sim, na semana passada falou do Ocean's Eleven, do filme, e esta semana trouxe um livro para mencionar. Portanto, temos aqui
11: cultura grega.
19: Cultura de um grego, não? Cultura grega. Para acrescentar algum colorido a estas flash interviews. É um Rio Ave que começa o campeonato com duas derrotas, e isso nunca é bom, mas é um Rio Ave que aqui e ali mostra sinais da equipa que quer ser, não da equipa que já é, mas da equipa que quer ser. E percebo que o treinador sublinha esses pontos positivos numa noite em que acaba por perder, mas perde com o foco do Porto. Ainda assim conseguiu competir durante vários momentos da partida e percebe-se então esse sublinhado positivo da parte de Sotirios Silavopoulos. É fundamental que a equipa do Rio Ave, que que vai continuar com um calendário exigente, vai ao Estoril na próxima jornada e depois recebe em casa o Sporting, mas é fundamental que o Rio Ave continue a crescer, mas também que comece a colher alguns pontos.
18: É isso, porque os campeonatos obviamente são feitos de pontos, quanto mais cedo cumprirem os objetivos, e no caso do Rio Ave será claramente a manutenção. E Luís, e para o Porto, que é candidato ao título, é o campeão que nesta altura está a defender aquilo que conquistou a temporada passada, o Porto para já a dar aqui sinais de que quer arrancar muito bem até chegar ao primeiro confronto com os grandes candidatos também, Sporting e Benfica, no campeonato português. Duas vitórias, é certo que na próxima volta a jogar em casa com o Arouca. O Rio Ave, pelo contrário, na quarta jornada, na próxima vai jogar fora, o Rio Ave.
11: Fernando,
18: jogar...
11: desculpa, temos Fargal na zona mista, na flash de interview da Sport TV. Vamos ouvir o técnico do Futebol Clube Porto. Dois jogos, duas vitórias.
20: Com a continuidade do nível exibicional da equipa, hoje está mais.
21: We have to keep working, an important
11: tem que continuar results, a trabalhar
21: improvement,
11: importante resultado.
21: We came here and we know that it wasn't an easy pitch to play against another physical team,
11: outra equipa muito really física, well organized, muito bem organizada.
21: So I think we could have for sure managed a few moments better,
11: em muitos momentos foi melhor.
21: One more time, we had a good efficiency and,
11: mas uma vez mais o Porto teve uma boa eficiência one. E
20: no futebol
11: teve
20: é difícil
11: uma boa vitória.
20: Que a mesma receita deu o mesmo resultado final duas vezes. A verdade é que a época passada ao Porto marca dois golos de canto em Vila do Conde, hoje marca novamente duas vezes de canto, um deles anulado por fora de jogo, mas quando preparou este jogo decidiu trazer mesmo a mesma receita para as bolas paradas que tinha trazido o ano passado?
21: No, a season is true, we scored the first two goals from...
11: É verdade, na época passada pieces, marcamos o gol da parada.
21: There is, we scored the first one with another set place. So
11: marcaram o primeiro da mesma forma.
21: Not just because of them, it's because we want to always when there is an opportunity and
11: a good
21: situation, a corner, a free kick,
11: boas situações,
21: attack, with a certain conviction.
11: This
21: is what we did also tonight. And yeah, we scored two. One has
11: marcaram
21: been cancelled.
11: Dois gols esta noite, um foi anulado.
21: I'm happy for Nguyen because he really deserved after a very difficult season.
11: Mas a equipa mereceu.
21: To play a very good game as he did. And
11: fez
21: as
11: um
21: well,
11: bom jogo.
21: To put his signature into the game.
20: Vi o sorrir particularmente no momento de 1-0 marcado pelo Neuan Pérez. Para um treinador que trabalha com um jogador diariamente, que o vê sofrer, e no caso do Neuan houve muitos momentos em que ele sofreu e esteve infeliz porque não podia contribuir, foi uma lesão grave. Ele até estava a começar bem a época passada. Como é que é olhar para um jogador e vê-lo de alguma forma renascer ao fim de um ano?
21: For Nguyen, I'm three times happy. First, because of course he came back.
11: Para o Nguyen, está feliz quando ele regressou.
21: He really deserve. And third, because
11: merece.
21: I give you one anecdote. A few days ago, on Thursday, I took him to my office to propose
11: the
21: idea that
11: gabinete.
21: In case we were not going to use him for this game, to go to play with the second team, to gain some minutes, to get
11: the rhythm of the game.
21: And you know, when you are 27, 28 years old, sometimes you can take this one, you know, not in the right way. And he said, no, he's good, I want to do it, I want to get better, I want
11: bem,
21: to get fit.
11: Melhor,
21: and this is
11: somehow,
21: you know, by circumstances, yesterday Martim got injured.
11: Mas ontem in circunstâncias com o Martim Fernandes.
21: Of the training, Alberto has so
11: treino.
21: He has been like in and out in the last period, so
11: o
21: I wanted to give the
11: última fase
21: de
11: recuperação
21: e
11: deu a oportunidade ao Neuer.
21: When you do things well, karma is going to repay you, and I think he really deserves this night,
11: ele,
21: this goal,
11: realmente
21: and this
11: merece.
20: Para terminarmos, entrar aqui um bocadinho na cabeça do Francesco Farioli, que faz quatro alterações quase de seguida, duas mais duas. Primeiro,
11: explicação também para o comentador da Antena, Luís Cristóvão, que faz aquelas quatro alterações praticamente
20: consecutivas. Passou ali no... Se estava pensado já fazer as duas e logo as outras duas a seguir, ou se quis experimentar alguma coisa?
21: Não, the second one has been
11: segunda...
21: a bit forced, because so before to make the first substitution I asked Nguyen, he said I'm okay, and after
11: primeira
21: he had like
11: two
21: action
11: in a row
21: where he had like
11: to
21: sprint
11: and
21: he felt a cramp, so we had to accelerate
11: pior.
21: The second sub and then of course it was the moment to make to anticipate a bit Andre that on paper we wanted to give him less minutes because this week week. He just trained yesterday. Partially with the team to avoid any risk, but at some point we had to do
0: parcialmente com a equipa para não correr riscos.
21: We went like this.
0: E está a explicação das alterações estranhas que aqui também comentámos com o Luís Cristóvão.
20: Aquela bola bate no poste e vai para dentro, e quando a confiança não está toda lá, bate no poste e vem para fora.
21: It's like this. I'm totally agree with your analysis.
0: É isso mesmo, é essa análise. Ele continua a trabalhar, continua a acreditar. E os golos vão aparecer. Cá está o essencial também das declarações de Francesco Farioli. Temos mais 12 minutos, Fernando e Luís, até ao final da nossa emissão.
18: Muito bem, ora vamos então, Luís, também à tua análise, estas declarações do treinador do Futebol Clube do Porto, que explicou aquele momento estranho, todos estranhamos, mas afinal havia uma justificação, e falou também de Denis Gull, porque um avançado vive de golos. Denis Gull trabalha imenso em campo, mas os golos não querem nada com ele. Hoje atirou ao poste, mas o treinador diz que os golos vão aparecer.
19: Sim, e obviamente com Samuel lesionado, com André Silva a ter também um problema físico na última partida e a ficar limitado durante esta semana, há que dar moral a Denis Gull, porque tal como na época passada, um jogador muito trabalhador que tem trazido para o Porto, ou tem dado ao Porto tudo aquilo que pode em cada jogo. Se fôssemos a medir o seu contributo pelos golos, ficaria seguramente aquém, mas percebe-se que é um jogador que é valorizado por Farioli, e hoje, na verdade, esteve até muito perto de conseguir marcar. Essa é uma das notas do discurso de Farioli, que até em determinado momento da sua intervenção parecia estar menos satisfeito do que só teria Cilaidopoulos, enquanto Cilaidopoulos, também pelo resultado, tem que puxar um pouco os seus jogadores para cima e tenta olhar para esta derrota do ponto de vista positivo do que a equipa que já cresceu. Farioli tem noção de que a sua missão é uma longa maratona com objetivos altíssimos, e portanto as vitórias ajudam, mas ele vai querer mais da equipa e portanto dá essa nota também no seu discurso durante a flash interview. E depois, finalmente, também a explicação aqui, uma questão física do Neuan Pérez, que num momento diz ao treinador que quer continuar a jogar e passado 2 minutos já não dá mais. Os jogadores, muitas vezes é difícil para um jogador dizer que não se sente em condições, não é? É só quando de facto lhe faltam as forças nas pernas e é que o vai assumir. Ainda para mais Neuman Pérez, que hoje era titular, o que não tem sido a habitual. Mas neste caso poderia ter acabado por prejudicar a equipa, não é? Porque obrigou o treinador a fazer uma segunda troca quase no imediato, e depois Farioli explicar que também acabou por lançar também André Silva, porque depois iria ficar só com mais uma paragem e queria ter aí uma maior maleabilidade nessa gestão. O Neuan Pérez aqui poderia ter acabado por prejudicar a equipa na gestão da segunda parte, mas o resultado construído pelo Porto acabou também por ilibar o jogador.
18: É isso mesmo, e portanto também será desculpado, porque acaba por abrir o ativo aqui no estádio do Rio Ave. Rio Ave que tem um calendário complicado, porque na próxima jornada vai fora ao Estoril Praia, mas na próxima recepção tem o Sporting, e portanto em 4 jornadas o Rio Ave apanha 2 candidatos ao título nacional. Mas Luís, independentemente dessas dificuldades rioavistas, o Porto com 2 vitórias parece querer agarrar a ideia da época passada, que é começar bem até chegarem os confrontos com os reais opositores na luta pelo título, e se assim acontecer pode ir no bom caminho.
19: Sim, para a equipa do Porto, o começar desde já a amealhar pontos é fundamental, e conseguir ou tentar fazer como fez na época passada, né, com a primeira volta, quase perfeita. E percebe-se o impacto que isso depois acabou por ter no que sobrou da temporada. E olhando em volta, vendo que o Sporting e o Benfica já perderam pontos, estas vitórias são valorizadas, obviamente, para a equipa do Porto e mostram um caminho de alguém que, assumindo que tem pontos para melhorar e formas de jogo para desenvolver, está a fazê-lo do ponto de vista de quem ganha todas as semanas. E isso acaba por ser muito, muito importante. O regulamento da Liga também facilitou um pouco as entradas no campeonato das equipas melhores classificadas na temporada passada. E o Porto, mantendo até um 11 composto por jogadores que estavam todos no Dragão na temporada passada, quer entrar derrompante e começar já a somar vitórias e a criar vantagens em relação aos seus adversários. Do lado do Rio Ave, o calendário não é tão sorridente, não é? Os primeiros dois jogos em casa, serem contra Porto e contra Sporting, são oportunidades para a equipa crescer e para se medir com candidatos ao título, mas são situações onde os pontos e a vitória são sempre mais difíceis de alcançar. Jogou também fora com o Gil Vicente, que na época passada esteve na luta dos primeiros lugares até ao fim. Vai agora jogar com o Estoril fora, mas uma equipa já mais próxima da realidade em que o Rio Ave esteve na temporada passada. Há aqui sinais positivos, mas é um Rio Ave que tem, apesar do calendário, tem que rapidamente começar a contabilizar pontos para não, da mesma forma que o Porto está a tentar partir para ganhar vantagens o mais rápido possível, para uma equipa como o Rio Ave, se acabar por chegar aqui ao final da quarta jornada, ou com apenas um ponto, ou ainda sem pontos, já parece que toda a gente vai ficar longe demais, não é? E portanto aqui também uma certa psicologia do resultado que tem impacto na forma como as equipas se veem. Se o Porto vai ganhando confiança com as suas vitórias, o Rio Ave arrisca-se, apesar de dar sinais positivos, a perder confiança se não conseguir somar pontos.
18: Luís, em dois minutos, porque estamos no final desta emissão, perguntava-te sobre a questão do mercado. O Porto teve o maior investimento sempre a época passada, este ano muito, muito mais contido. É provável que alguns nomes venham, outros também possam sair. O Rio Ave não creio que entre muito nessa onda, mas há aqui casos independentes, o Diogo Costa, o próprio Rodrigo Mora, sobretudo esses, na questão de saída. O Porto também poderá eventualmente pensar num ponta de lança ou num jogador para a asa esquerda da defensiva. Isto para Francesco Farioli, como será para todos os outros treinadores? Era importante encurtar o calendário, porque vão ser aqui duas semanas e picos, sempre com o coração nas mãos.
19: Sem dúvida. Se do lado do Rio Ave, neste momento, eu creio que o plantel parece estar dentro do equilíbrio desejado, com muita juventude também, mas parece apontar para aí o seu caminho a equipa de Vila do Conde. Do lado do Porto, até ao fecho do mercado, a pressão está no exterior. Ou seja, o investimento que foi feito na época passada está a render para esta época. A equipa do Porto está feita, está montada. Saíram dois jogadores emprestados. Foi-se buscar um jogador a custo zero, André Silva. Foi-se buscar um outro jogador, o Inbeom, para as posições que ficaram com falta de gente, e o plantel do Porto está arrumado, não é? Está feito. Agora, a pressão de fora é chegar uma proposta irrecusável para um dos principais jogadores da equipa. E aí, dois problemas. Um é que o Porto não parece estar em condições de dizer que não, não é? Percebe-se que tem exigências dos 50 milhões, seja de Rodrigo Mora, seja de Diogo Costa, ou surge aqui uma proposta para um outro jogador, tem que ser uma venda considerável, mas não há propriamente grande maleabilidade para dizer que não, se uma dessas propostas acabar mesmo por entrar na caixa de correio do estádio do Dragão. E depois a questão que ficará é quantos dias e que tipo de preparação é que o Porto tem neste momento para perder uma dessas peças. Se sair Diogo Costa, há algum guarda-redes que esteja sinalizado e pronto para vir para o Estádio do Dragão no imediato para ser a opção na luta pela titularidade? Se perder Rodrigo Mora, tem o Porto condições de encontrar um outro jogador, se calhar mais próximo dos desejos de Farioli em termos de características, para ser opção? Se, aqui se calhar de uma forma mais impensável, mas se surgir uma proposta significativa por Froholt, consegue o Porto um jogador nas mesmas condições? Estou a olhar para o tempo. Essa é a pressão que está sobre o Porto e sobre o Farioli. É exatamente essa necessidade de estar preparado para o que possa acontecer até ao final do mercado.
18: Muito obrigado, Luís Cristão. É sempre um gosto ter-te na telefonia, na Antena 1. São as despedidas, Carlos Rui Abreu. Luís Cristão comentou o Bruno Malveira Marques, que reportou. O Fábio Abreu foi responsável pelo som aqui do estádio do Rio Ave, narrou esta partida. Fernando Eurico, em nome de todos, um abraço, boa noite, bom fim de semana.
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8: Boa noite, bom regresso a casa para a equipa da Antena 1. Está a fechar esta emissão especial da Rádio Pública. Estamos a acompanhar a partida entre o Rio Ave e o Futebol Clube do Porto. Estivemos também em direto de Birmingham com os europeus de atletismo, triplo salto, medalha de prata para Pedro Pichardo e Isaac Nader, que vão ficar em último na final dos 1500 metros. A estafeta feminina dos 4 por 100 metros foi desclassificada. Tivemos também o diário da Volta a Portugal, amanhã a última etapa. Tudo para seguir na emissão especial, uma tarde desportiva com muito, muito desporto amanhã a partir das 3 da tarde, com condução do jornalista João.
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0: Estou boa esta manhã em Lisboa.
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